Muito bem, muito bem. Vamos prosseguindo. Quero agradecer quem está curtindo também aqui conosco, o Antônio Machado. Muito obrigado, Antônio. Um abraço aí para ti, para Dona Adélia. Enfim, para todos aí que estão curtindo conosco. Cleci Franco, muito obrigado, curtiu e está compartilhando. Trouxe uma boa noite, amigo. Uma boa noite para ti, amiga, também. E o nosso quase ouvinte assíduo, que é o Dilson Diniz. Obrigado, Dilson. Muito obrigado. Um abraço a todos. Vai a programação a seguir, as músicas para vocês todos aí. Muito obrigado. Então vocês tiveram aí as músicas que a gente trouxe.

0: Trouxemos então para vocês aí.
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0: Banda Rainha Musical, o Frigobar. Tudo vira bailão, brilha som. Pra que te quero o coração? Zé Neto e Cristiano, alô? É, tranqueira. Simone Mendes. É, quando ela tava solo. Dois Positivos. Fugitivo. 21 e 3 minutos. Vamos lá pro nosso apoio, que é rapidinho. E logo em seguida, mais música pra vocês.
2: 21 horas e 3 minutos.
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2: 21 horas e 3 minutos.
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2: 21 horas e 4 minutos.
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2: 21 horas e 5 minutos.
0: Muito bem, vamos prosseguindo. 20 horas e 5 minutos. Vamos trazendo mais música. Vamos lá. Já tá na agulha aí pra vocês. Com Eduardo Costa, não valeu pra você? Então vamos lá. A hora e a música pra vocês. 21 e 6 minutos.
2: De 1 hora e 6 minutos.

0: Muito bem, muito obrigado. Vocês que estão aí ligados conosco, muito bem. 20 horas e 32 minutos. Então vocês estão ouvindo aí com a Andréia e a Adriana, na participação de Gino e Geno. Vou morar no meu carro. É, se não tem, às vezes não tem na casa, o carro já faz parte, né? Então já tem lugar pra morar, pra dormir, pra descansar. Então é isso aí. A hora pra vocês é 21h33. Depois do Gino e Geno aí na companhia, junto com André e Adriano, Vidro Fumê com Rick Vale. E também o Leonardo, Flor do Meu Sertão. Janaína, Sacanagem Sua. Não é sua. Sacanagem Tua. E também com a banda Nash Wheeler, Por Toda a Vida. E antes, com Guilherme Santiago, Tá Se Achando. Eduardo Costa, Não Valeu pra Você. Muito bem, vamos pro nosso apoio, que é rapidinho. Logo em seguida, mais música pra vocês. Tô caindo fora, tô indo embora,
1: chega de freio de mão puxada. 21h33.
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1: 21h34.
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1: 21h35.
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1: 21h36.

0: Muito bem, antes de nós trazer música para vocês, vamos trazer o clima tempo. Vamos lá, vamos ver se encontremos esse tal de clima tempo para vocês, então, que estão aí nós acompanhando.
1: Horas e 38 minutos.

Muito bem, vamos lá então. Vamos ver como é que vai se portar o clima-tempo nesta quinta-feira em Sapiranga. Vamos aqui.

0: Muito bem, vamos lá então. É, vamos ver como é que vai se portar o clima, tempo amanhã em Sapiranga. Vamos aqui.
1: E pra cantar com o Carruagem, o nosso amigo Pino, do grupo Os Atuais.
2: É isso aí, galera do Carruagem. É um prazer cantar com vocês.
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0: É amanhã.
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0: Vamos ver aqui. Ser...

Amanhã, 28, encontremos aqui então. É, nessa quinta-feira, que é amanhã, dia 28, sol com algumas nuvens durante o dia e a noite. É amanhã então, de manhã, ao nascer do sol, a mínima 10 e a máxima, então vai estar fresquinho, né? 16 graus. É, o sol com algumas nuvens, vento durante o dia e a noite. O céu fica com muitas nuvens, mas não chove. Então tá aí.

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1: Então, amanhã, né, vai ser, será mais frio que hoje. Previsão do tempo para amanhã. Temperatura 12, a mínima 20, a máxima 20.

0: chuva, então amanhã zero. O vento, né, sudoeste de 7 km horário, umidade relativa no ar, 62 a mínima e chega em 97 a máxima. O nascer do sol às 6 horas da manhã, 6h38, com 35 segundos, e o pôr do sol vai ser às 17, para nos dizer às 5 horas, e faltando 2 minutos para 5h30, então o pôr do sol. Previsão de arco-íris, sem probabilidade de formação de arco-íris. Então tá aí, muito obrigado você que tá aí ligado conosco, né? Trouxemos então a previsão do tempo para amanhã, né? Vai ser mais frio que hoje, né? Na madrugada vai tá um pouco de cerração e amanhã ao nascer do sol, é, vai ser entre nuvens à tarde também. É. Então tá aí. Um abraço para todos vocês que estão aí ligados conosco. Humildemente trouxemos então a previsão do tempo, o clima-tempo para vocês. 20 horas e 47 minutos. Vamos lá com a nossa a hora e, o nosso, e a nossa trilhazinha e vamos trazer as músicas para vocês. Aquele abraço.
1: 1 horas e 47 minutos.
0: Muito bem, vamos lá com música. Vamos com a banda Carruagem, Porti Maria, Marlon e Maicon, os guris de Santa Catarina. Azar o seu. Só um de nós com a terceira dimensão, 21 e 48 minutos. Vamos com a hora e as músicas? Tá aí pra vocês. 21 e 48 minutos.
1: 21 horas e 48 minutos.

0: Muito bem, muito bem. Você está ligado aqui pelas ondas da sua, da nossa Ferrabras FM. 22 horas e 4 minutos. Trouxemos para vocês aí com a banda Carruagem Portimaria, Marlo e Maicon, Azar o Seu. Só um de nós com a terceira dimensão. E com o Wilson Pauser e banda, produção Amor de Primavera. E também trouxemos com a banda Pérola Negra, Eu em Cada Amanhecer. Tá aí para vocês, 22 e 4 minutos.
1: De 2 horas e 4 minutos.
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1: 22 horas e 5 minutos.
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1: 22 horas e 6 minutos.
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1: 22 horas e 6 minutos.

0: bem, vamos prosseguindo, 22 e 7 minutos. Vamos trazer mais três músicas para vocês. Vamos lá então com Geração Sul, Tá Faltando Amor. Musical São Francisco, Um Anjo na Balada. E também com Maiara e Maraíza, Surtou. Vamos lá? A hora aí, as músicas para vocês. 22 e 7 minutos. Aquele abraço.
1: 22 horas e 7 minutos.

0: Muito bem, muito bem. 22 horas e 33 minutos. Vamos trazendo o nosso último apoio e a nossa último bloco também de música para vocês dessa noite. É quarta-feira, 27 de maio. Esse foi o mês de maio, né? Amanhã 28, sexta 29, sábado 30. Eu acho que é. É. Hoje quarta 27. Quinta amanhã 28, sexta 29, é sábado 30, domingo 31, é segunda, 1º de junho. Tá aí o junho então, né? É, tá. Tá pertinho. Muito bem, muito bem. Vamos lá para o nosso último apoio. Logo em seguida, vamos trazer mais música para vocês. Trouxemos aí com o Vanderlei Rodrigo, Nunca Mais Voltarei Homenagear Elvis Presley. E também o Chitãozinho Chororó, Ana Castelar, Sinônimo. Eduardo Costa, Me Ajuda a Te Esquecer. E antes com a Marília Mendonça, Flor, e o Beija-Flor, e Maiara e Maraíza, Surtou. E com a musical São Francisco, Um Anjo na Balada. E antes, Geração Sul, Tá Faltando Amor. É, daí não dá. Vamos lá, então.
1: Duas horas e 34 minutos.
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1: 22 horas e 35 minutos.
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1: 22 horas e 36 minutos.
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0: Bem, muito bem, vamos trazendo as últimas músicas para vocês aí. É 22 horas e 36 minutos. Vamos lá com a Joelma, né, quando fazia parte, eu acho que aqui ela acho que tá, já é sozinha que gravou, com a Joelma da Calypso, nossa história acabou. Então, vamos lá, com Joelma.
1: 22 horas e 37.

muito bem, estamos encerrando por hoje a nossa programação. Amanhã, se Deus quiser, e Deus é bom adquirir, né? Voltaremos amanhã, estamos de volta. minutos. Vamos nós encerrando? Trouxemos então aí para vocês com Fábio Ravel, participação de Rodolfo e Rodrigo, o fim do dia. E vamos trazer também com Gino e Geno, o celular. Vamos ver mais uma música aqui, uma terceira música para vocês. Vamos ver aqui.

Vamos lá então, é pra acabar, quer dizer, como aquela, aquela Lelê Gomes, né, que é lá dos, lá do, do meio do país pra lá. Então vou encerrando, muito obrigado mesmo, um abraço a todos, as pessoas aqui que curtiu, que compartilhou aqui com a gente, né, aqueles que só nós ouviram pelo seu radinho ou pelo seu celular. Meu agradecimento, agradecendo, né, os nossos apoiadores, que Deus abençoe, e todos os apoiadores aqui da Ferrabras, né, que Deus abençoe sempre também. Muito obrigado. Meu beijo carinhoso, então, para as crianças, com certeza, nesse momento, estão no seu soninho, que durmam com Deus e sonhem com os anjinhos. Até amanhã. Muito obrigado. Ah, quero agradecer as pessoas aqui que estavam, que curtiram, né? Vamos ver aqui. É o nosso grande Antônio Machado, né? Que esse mês aqui são 10 anos, né? Não gosto de fazer alarme, mas para vocês saberem, aquele que não sabe, 10 anos que eu me encontro aqui na Ferrabras, né? Então, agradeço, né, o Antônio Machado, que me convidou para fazer parte aqui da equipe da Ferrabras FM. Muito obrigado. Um abraço. Também quem mais está por aqui é a Cleci Franco, curtiu e compartilhou, trouxe uma boa noite, amigo. Uma boa noite, minha amiga também, Cleci Franco, que está conosco aqui na nossa programação. Está aí a feição dela ali, ó, do meu lado aí. Então, para vocês verem, né? Pessoa que só curte e não aparece, né, aqui na nossa feição aqui ao vivo, né, como eu tô aqui para vocês. Aqueles que curte só não aparece, quem compartilha, né, então aparece ali, a gente pode trazer ali junto. Então ela tá aqui desde as 20:44, ela curtiu e compartilhou. Muito obrigado a Cleci Franco pela curtida e o compartilhamento também. O Dilson Diniz, que curtiu, muito obrigado, Dilson, é um dos nossos ouvintes assíduos, quase sempre aqui conosco. Muito obrigado, que Deus abençoe todos vocês. Amanhã se encontramos novamente. Muito obrigado, aqueles que estão nos seus lares aí, nós ouvindo, se sintam abraçados, que Deus abençoe todos. Um beijinho então para as crianças, né, que com certeza nesse momento

0: Rodolfo e Rodrigo.
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2: 22 horas e 56 minutos.

0: 23:03.
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0: 23:03.
3: Busque tua felicidade, seja incansável, ainda que seja necessário caminhar 1.000 milhas, mesmo que o caminho pareça inalcançável. Tenha fé e alcançarás grandes maravilhas. Ponha a tua vida nas mãos do Deus vivo. Ele faz das tempestades marés tranquilas. Ele é o Deus do impossível. Agradecemos a Deus por mais um dia de trabalho. Muitos se esforçaram para a realização dele. E agora à noite será momento de reflexão e momento de crermos que amanhã será melhor. Desejamos a todos uma excelente noite. E amanhã, bem cedo, nos encontraremos aqui, fazendo a sua vida melhor. Boa noite.
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1: Estamos chegando, 5 horas 56 minutos. É a Ferrabras FM, o Bom Dia Sapiranga. Começar o dia com uma mensagem positiva pode transformar o humor de quem recebe, também de quem envia. Uma simples mensagem de bom dia tem o poder de transmitir carinho, motivação, respeito, até um toque de romance, seja para um amigo, colega de trabalho, cliente ou alguém especial. Escolher as palavras certas faz toda a diferença. Bom dia, meus amigos e minhas amigas, onde quer que esteja. Um abraço a cada um e cada uma, onde estiver. Sapiranga, cidade das rosas, do voo livre. Desejando a cada um e cada uma um dia maravilhoso. Sejam bem-vindos. Acordar com saúde é uma bênção. Poder ouvir, sair, fazer o que gosta é um privilégio. E vamos embora. Gaúcho.

0: 6 horas em ponto.
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3: 6:03. 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
4: Prezados amigos, prezados ouvintes, muito bom dia, sejam todos muito bem-vindos. Todas as manhãs, de segunda a sexta, aqui na Ferrabras, abrimos uma janela no Bom Dia Sapiranga para esse momento, programa Aurora com Deus, momento de fé, de reflexão e agradecimento. Ao acordar de manhã, com saúde, já temos muito a agradecer. Sorria, alegre-se, fazer o bem. Obrigado pela saúde. Poder sentir o passar do vento, valeu a pena ter nascido. Poder sair, fazer o que gosta, trabalhar com energia, com alegria, é um privilégio. Obrigado, obrigado. Sejam bem-vindos, os amigos, apoiadores, aqueles que estão onde estiver, compartilhe, mande sua mensagem de bom dia, faz bem a quem recebe, faz bem a quem manda. Sorria para a vida. Deus coloca o mundo à nossa frente todas as manhãs e vai que é todo seu. Sejam todos muito bem-vindos neste momento de fé, reflexão e agradecimento, prezados radiovintes.
5: 14. Por aquele tempo, ouviu o tetrarca Herodes a fama de Jesus e disse aos que o serviam:
6: Este é João Batista. Ele ressuscitou dos mortos e por isso nele operam forças miraculosas.
5: Porque Herodes, havendo prendido e atado a João, o metera no cárcere, por causa de Herodias, mulher de Filipe, seu irmão. Pois João lhe dizia:
7: Não te é lícito possuí-la.
5: E, querendo matá-lo, temia o povo, porque o tinham como profeta. Ora, tendo chegado o dia natalício de Herodes, dançou a filha de Herodias diante de todos e agradou a Herodes, pelo que prometeu, com juramento, dar-lhe o que pedisse. Então ela, instigada por sua mãe, disse:
8: Dá-me aqui num prato a cabeça de João Batista.
5: Entristeceu-se o rei, mas, por causa do juramento e dos que estavam com ele à mesa, determinou que lhe a dessem. E deu ordens e decapitou a João no cárcere. Foi trazida a cabeça num prato e dada à jovem que a levou à sua mãe. Então vieram os seus discípulos, levaram o corpo e o sepultaram. Depois foram e o anunciaram a Jesus. Jesus, ouvindo isto, retirou-se dali num barco para um lugar deserto à parte. Sabendo-o as multidões, vieram das cidades, seguindo-o por terra.
9: Desembarcando, viu Jesus uma grande multidão. Compadeceu-se dela e curou.

0: os seus enfermos. Ao cair da tarde, vieram os discípulos a Jesus e lhe disseram:
1: O lugar é deserto e vai adiantada a hora. Despede, pois, as multidões para que, indo pelas aldeias, comprem para si o que comer.
0: Jesus, porém, lhes disse:
2: Não precisam retirar-se. Dai-lhes vós mesmos de comer.
0: Mas eles responderam:
3: Não temos aqui senão 5 pães e 2 peixes.
0: Então ele disse:
2: Trazei-mos.
0: E tendo mandado que a multidão se assentasse sobre a relva, tomando os 5 pães e os 2 peixes, erguendo os olhos ao céu, os abençoou. Depois, tendo partido os pães, deu-os aos discípulos e estes às multidões. Todos comeram e se fartaram, e dos pedaços que sobejaram, recolheram ainda 12 cestos cheios. E os que comeram foram cerca de 5.000 homens, além de mulheres e crianças. Logo a seguir, compeliu Jesus os discípulos a embarcar e passar adiante dele para o outro lado, enquanto ele despedia as multidões. E despedidas as multidões, subiu ao monte a fim de orar sozinho. Em caindo a tarde, lá estava ele só. Entretanto, o barco já estava longe, a muitos estádios da terra, açoitado pelas ondas, porque o vento era contrário. Na quarta vigília da noite, foi Jesus ter com eles andando por sobre o mar. E os discípulos, ao verem-no andando sobre as águas, ficaram aterrados e exclamaram:
4: É um fantasma!
0: E, tomados de medo, gritaram. Mas Jesus imediatamente lhes disse:
2: Tende bom ânimo, sou eu. Não temais.
0: Respondendo-lhe Pedro, disse:
5: Se és tu, Senhor, manda-me ir ter contigo por sobre as águas.
0: E ele disse:
2: Vem.
0: E Pedro, descendo do barco, andou por sobre as águas e foi ter com Jesus. Reparando, porém, na força do vento, teve medo e, começando a submergir, gritou:
5: Salva-me, Senhor!
0: E prontamente Jesus, estendendo a mão, tomou-o e lhe disse:
2: Homem de pequena fé, por que duvidaste?
0: Subindo ambos para o barco, cessou o vento. E os que estavam no barco o adoraram, dizendo:
4: Verdadeiramente és filho de Deus.
0: Então, estando já no outro lado, chegaram à terra em Genezaré. Reconhecendo-o os homens daquela terra, mandaram avisar a toda a circunvizinhança e trouxeram-lhe todos os enfermos. E lhe rogavam que ao menos pudessem tocar na orla da sua veste. E todos os que tocaram ficaram sãos.

0: Prezados amigos, prezados ouvintes, obrigado pela parceria, obrigado pela audiência, pela companhia de todos. Onde quer que esteja, sorria para a vida. Já está no trabalho, já está no trecho, bom dia. Nesse momento, queremos agradecer a todos. Nosso programa volta amanhã às 6 horas. Para hoje, pedimos a intercessão nossa Virgem Maria junto ao Deus nosso Pai, para que o nosso dia seja repleto de alegria, de entusiasmo, boas realizações, boas energias. Que nossa Virgem abençoe cada lar, cada família, onde quer que esteja, que assim seja.
1: Ave Maria, cheia de graça, o Senhor é convosco. Bendita sois vós entre as mulheres, bendito é o fruto do vosso ventre, Jesus. Santa Maria, Mãe de Deus, rogai por nós, pecadores, agora e na hora de nossa morte. E que desça sobre você, sobre o nosso Brasil, sobre nossas famílias, a bênção do Deus Todo-Poderoso, Pai, o Filho e o Espírito Santo. Amém.

0: 6:15.
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2: Os animais, tá na hora, vamos lá, mas que barbaridade. Eco, sempre eu. É de segunda. Ah, sábado e domingo eu não trabalho? Que barbaridade, mas de segunda a

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1: É isso mesmo, bom dia, mas que tal, meus amigos, obrigado, obrigado. Vamos que vamos, dele que te dele, mas que tal, sejam bem-vindos. E o tempo para hoje? Ah, o tempo para hoje. Então vamos lá, hoje é dia 20, hoje é dia 28. 28 de maio de 2026. Hoje será um parecido com ontem. Sol com algumas nuvens durante o dia, à noite o céu fica com muitas nuvens, mas sem chuva. 10 graus a temperatura mínima, máxima 16. A sensação térmica entre 10 e 13 graus. Aí sem chuva, umidade relativa do ar 99% nesse momento. Vento sul-leste, 6 km por hora. O sol nasce às 7 horas e 8 minutos. Pôr do sol às 17h33. É, 17h33. Os dias estão curtos e vão ficando mais curtos. Até São João, 24 de junho. Depois a noite mais longa e depois começa alongar os dias. Tá bom. Mas que tal? Hoje é dia 28, estamos na lua crescente. Até o dia 30. 31, lua cheia. Então vamos lá. Bom dia. Meu amigo, minha amiga. Quero mandar um alô aí para o Mauri Schorn, Leonir Zorzanello, bom dia. Quero mandar um alô aí para todo esse povo. João Taborda, Cláudio Silva, Bolacha, bom dia. O Nelson Miranda, Adélia Machado, minha esposa, bom dia. Eco, vamos que bom, dele que te dele, né? Bom dia. Então a gente agradecendo a todos, né? Agradecendo a todos. O Ismael Carpe, olha o Ismael, rapaz, levantou cedinho, mas que tal? Daqui a pouquinho ele tá preocupado, daqui a pouco tem aquele café bem gostoso lá no treino do Ismael, né? Eco. Aí a Miriam Schutz, a Marlene, Krause Petri, o João Taborda, o Leonir, a Irenita Gatelli, a Délia Machado, a Viviane Miller, o Carlos. Bom dia, Naléia Sopran. É, o pessoal vai entrando na programação da Ferrabras, coisa boa, né? Onde você estiver, pode mandar um alô, mandar para quem você tiver e diz de onde é que você está. Daí a gente fala aqui, claro, fala aqui para vocês. Obrigado e vamos que vamos. Vamos que vamos. Meu amigo, a Marlene, o Gildo, bom dia. É, o Gildo aí tem futebol no sábado, né? Depois a gente fala sobre isso. Porque hoje, 6 horas e 19 minutos... Olha só, deputados aprovam projeto que acaba com a escala 6x1 e reduz jornadas para 40 horas semanais. Eco, deputados aprovaram ontem, então agora vai para o Senado e depois é lei, né? Pois é, eu acho que foi. Vamos ver como é que ficou aqui. Vamos ver. Gente, olha só, 5 deputados gaúchos do Rio Grande do Sul votam contra o fim da escala 6x1 e a redução da jornada de trabalho. A maioria da bancada gaúcha votou a favor da proposta de emenda à Constituição, incluindo deputados do PL, inclusive. A Câmara dos Deputados aprovou no fim da noite desta quarta-feira a proposta de emenda à Constituição que acaba a PEC com a escala de 6 dias de trabalho por 1 de folga e reduz a jornada de trabalho padrão no Brasil das atuais 44 para 40 horas. A aprovação se deu por ampla maioria, tanto em primeiro quanto em segundo turno. Agora o texto segue para o Senado. Ainda não há data para a votação. A maioria dos deputados da bancada gaúcha votou a favor das mudanças nas regras trabalhistas. 5 foram contrários ao projeto. Quem foi ao contrário? Votaram contra o projeto Bibo Nunes, do PL, Lucas Redeker, PSD, Marcel Van Hatten, do Novo, Lucas Redeker de Novo Hamburgo, Bibo Nunes, acho, Porto Alegre, ou São Leopoldo, né? O Novo Hamburgo também, o Van Hatten de Dois Irmãos, o Maurício Marcon, PL, olha só, o PL de Caxias do Sul, e Sérgio Turra, do PP. Eles já vinham manifestando contrariedade da forma como se deu a tramitação do projeto, especialmente pelo tom do debate eleitoral. O deputado Marcel Van Hatten defende a votação no Senado, da chamada PEC do horário flexível, que foi protocolado no fim da noite, logo após a votação da Câmara. Esta PEC, sim, defende o trabalhador, dando-lhe liberdade de decidir quantas horas e quanto ele quer trabalhar, como acontece em países desenvolvidos, onde há mais produtividade e melhor remuneração. O deputado Bibo Nunes também veio público a fim da noite para comentar o seu posicionamento. Diz que seu voto foi totalmente contra essa PEC tóxica e manifestei isso na tribuna. Biba acrescentou que mantenho minha causa acima de tudo. E a eleição não muda minha posição. Não tem nada a ver com eleição, nada a ver, gente. É quem é a favor e quem é contra. Quem defende o trabalhador e quem não defende. É isso que está em jogo, não é quem é da eleição. Não tem nada a ver com eleição, porque a vida do trabalhador são desde sempre. Os deputados eleitos passa legislatura, e aí a grande maioria sempre foi de direita, pressionados pelo povo dos supermercados, das grandes redes, pelos trabalhadores de todos os setores. Os deputados dizem, não, está na hora de nós assumir. Mas uns não adianta. O Maurício Marcon foi à tribuna criticar a votação do projeto e o presidente da Câmara dos Deputados. Obtive 171 assinaturas para uma PEC que copiaria modelos que deram certo no mundo. Engavetou. Se diz um democrata, mas não quer que discutimos. É. Aí, gente, votaram a favor também, vamos ser justos, né? O Afonso Ram, PP, Alceu Moreira, MDB, Anne Ortiz, do PP, Bongás, do PT, Carlos Gomes, republicano, Dayana Santos, PCdoB, Daniel Trezec, PSDB, Darley, PSD, Denise Pessoa, do PT, Fernanda Marchionne, do PSOL, Franciele Baier, republicanos, Giovanni Schierini, do PL, Heitor Schuch, do PSD, Lindemeyer, do PT, Luiz Carlos Bozato, do União Brasil, Marcelo Moraes, PL, Maurício Biolchi, MDB, Marcon, do PT, Maria do Rosário, do PT, Osmar Terra, PL, voltou atrás e votou a favor, Paulo Pimenta, PT, Pedro Westphalen, PP, Pompeu de Matos, PDT, Sanderson, PL, Zuco, do PL. O Zuco, do PL, candidato a governo, ele foi e não teve outro jeito, né? Se obrigou a votar a favor. Assim como Osmar Terra, lá na sua região, muitos trabalhadores foram para cima, ele mudou o voto, mudou o posicionamento. É, assim como o Moraes também mudou o posicionamento. Eco. E assim foram. O Quirini também mudou. Tu vê, é só fazer pressão, né? E contra foram Bibo Nunes, do PL, para Lucas Redecker, Marcelo Van Hatt, Maurício Marcon e Sérgio Tur. Ai, ai, ai, esses vão sofrer com o povo, né? Ah, esses vão sofrer. 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São 6 horas e 25 minutos. Os trabalhadores do comércio, trabalhadores do mercado, esperavam muito por essa PEC. Então, aí, valeu a Central Única dos Trabalhadores, os sindicatos, nossos sindicatos da cidade, sindicatos comerciários, o Sindicato dos Sapateiros, como sempre, referência nas lutas, né? Estava lá, defendendo os interesses da categoria sapateira. Então, vamos embora. Agora quero mandar um alô aí para os meus amigos, o Adualdo Knevitz, bom dia. Também o Mauro da Autolavagem, o Ismael, a Marli. Aí, meus amigos, estão ligados conosco. Muito obrigado, o Neri, no Bairro Oeste. Bom dia. Aí a dona Eva, bom dia. Seu Oswaldo Ramon, bom dia. Claudino Rosa. O Claudino Rosa, de Cristal do Sul, diz assim: bom dia, que Deus abençoe a todos nós. Obrigado, Claudino. Um abraço. Bom dia. E assim nós vamos. Cantando pro nosso povo. Vamos cantar? Vamos. Ué, e a música? Onde está? Eu peguei aqui para cantar com os monarcas, mas onde é que está? Onde é que está os monarcas? Ah, tu está sozinho, tomando aquele mate bem macanudo? É? Uhum. E assim tu vai, né? E assim tu vai. Meu amigo, minha amiga, obrigado pela companhia. Nós vamos tocar uma canção agora no Tranco dos Monarcas, para lá de especial, né? E vamos que vamos, não dá para parar. Sapiranga, Cidade das Rosas. Vamos embora? A tranco e a galope?

0: 6:29.
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0: 6:34.
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9: Terra Brasa FM, bom dia! Mandar um abraço aí pra esse nosso abraço. Bom dia pra todo esse povo maravilhoso. Obrigado pela companhia. Sapiranga, cidade das rosas, do voo livre. Nota de falecimento. A funerária Gerson, com pesar, comunica o falecimento de Maria Nelly Santos de Lima, na idade de 70 anos. Velório terá início hoje às 7 horas da manhã na sala 1, na sala A, funerária Gerson, na rua Coronel Genino Sampaio, 327, no centro de Sapiranga. Cerimônia de despedida marcada para as 15 horas no cemitério do bairro Amaral Ribeiro. A funerária Gerson comunicou, a Ferra Brás informa o falecimento de Maria Nelly dos Santos Lima. Vai em paz. 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Vá em paz, nossos sentimentos aí a todos os familiares. Roberto Santos, descanse em paz, minha irmã. Nossos sentimentos, Roberto. Nossos sentimentos aí ao amigo. E que Deus conforte o coração, né? Dos que aqui ficam. 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Mandar um abraço aí para o Rodrigo Soares, bom dia. Mandar um alô para o Paulo Doni, a Carmen Regina, obrigado pela companhia. Mandar um alô para todos esses nossos amigos aí que estão ligados com a gente. Aumento de casos de surto de gripe nas escolas. Vigilância epidemiológica de Gramado faz alerta sobre vacinação, a importância da vacinação. Muita gente não quer se vacinar, aí dá esse problema. E aí muita gente não se vacinava, fizeram muitas campanhas. Agora, em alguns lugares, muita gente agora começou a procurar. Isso é muito bom. Fiquei apavorado. Casal de 84 anos recebe notificação para desocupar imóvel em Novo Hamburgo, no bairro Liberdade. Enquanto família afirma ter comprado o imóvel, prefeitura contrapõe que a área pertence ao município e que a residência avança mais de um metro sobre o leito do arroio Gauchinho. Que barbaridade, que barbaridade. 84 anos o casal, tu já pensou? Sem Neymar e Danilo, a seleção faz primeiro treino com bola na Granja Comarim. Para a Copa do Mundo, né? Caminhão é flagrado em ultrapassagem proibida em rodovia do Rio Grande do Sul. Trecho já contabiliza 4 mortes em 2026. Veículo rodava com peso bruto total combinado de 74 toneladas, conforme informou a polícia PRF. 74 toneladas, gente. Bota peso nisso. Um caminhão carregado foi flagrado durante uma tentativa de ultrapassagem em local proibido na BR-287 em São Vicente do Sul, na tarde de quarta-feira ontem. 4 pessoas já morreram em 2026 no trecho onde a imprudência foi registrada no quilômetro 343. Fraga carreta realizando ultrapassagem em local proibido em São Vicente do Sul. E uma curva, gente. Que loucura. Que loucura. O fraga aconteceu durante deslocamento de uma viatura da Polícia Rodoviária Federal. Conforme a corporação, o caminhão rodava com peso bruto total combinado de 74 toneladas. O local, uma curva, tem sinalização de proibição de ultrapassagem. Terrível, né? Eco. 6 horas 39 minutos. Tem vaga na indústria do calçado, tem muitas oportunidades. Bom dia. Precisamos de paz. Chega de ódio, seja de briga, precisamos de paz. Toada jovem. Cascatinha, Ana, faz tempo. Cascatinha. Já escutou eles cantando no passado?

FM, bom dia, você curtiu aí? Precisamos de paz com Cascatinha, Ana, fazia tempo, né? E essa aqui, Florestal e Tião Ramalho vão cantar A Vida e a Natureza. Bom dia, você que tá em casa, você que tá no trabalho, você que tá começando a jornada, levando o filho na creche, educação infantil. Obrigado, obrigado, obrigado. Canta pro nosso povo, mas que tal? Bom dia. O Leonel Prado, bom dia. O Paulo Fão, bom dia. Aí o Renato Gutel, bom dia. O Hildo, o Hélio, o Cláudio, bom dia. A vida e a natureza. Vem com a vida e a natureza, tudo dá certo. Bom

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1: 6:46.
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0: 6:47.
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2: 6:47, Ferrabras FM, bom dia. O pessoal tá em casa, o pessoal no trabalho, bom dia. Eco, a Beatriz Pena, bom dia. Obrigado pela companhia. O Paulo Fão, Eroni Portilho, obrigado. A Clotilde Jung, bom dia. O Marquinhos Harf, bom dia. Mas que tal? Uma ótima quinta-feira a todos os ouvintes, diz o Marquinhos Harf. O Rodrigo Soares, bom dia. Um abraço. Vamos que vamos, dele que te dele. Sapiranga não para. Nossa terra, nossa gente. É, e assim a gente vai, né? É assim a gente vai. Tocando, tocando, tocando. Agora nós vamos com a canção. Uhum. Vamos com a canção. Bem bonita. Ferrabras FM. Ah, tem que trazer aqui o pessoal no tocando, tocando, tocando, né? Essa gente não para. Sapiranga, cidade das rosas, do voo livre, nossa terra, nossa gente. O Antônio Gringo tem uma canção que ele faz assim, um canto do interior. É? Uhum. Vamos ver se é esse aqui. Vamos ver se é esse aqui mesmo. Aí ele traz tantas canções bonitas, né? Tantas canções bonitas ele traz. Mas vamos com raízes. Minhas raízes. Ah, minhas raízes estão lá na linha das tunas, lá no rodeio, na Cristal do Sul, que pertencia a grande rodeio, né? 6:49. Toma cavalo mesmo, né? Pessoal no ônibus, na van. Bom dia, todo mundo se movimentando.

0: 6:52. 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
3: 6 horas e 56 minutos.
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5: Horas 56 minutos. Tem vaga no Calçados Barbosa, no Ramarim, no Via Marte, no NKS, na Tecno Shoes, na Beira Rio. Tem muitas oportunidades. Aí você pode se apresentar. Aí, se você não quer indústria, pega, vai no Cine, tem outras oportunidades. E assim vai. 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Mandar um abraço aí para todo o pessoal. Obrigado, obrigado, obrigado. Meu amigo, minha amiga, e assim a gente vai, né? Tocando, tocando, tocando. Tocando a vida por diante. Que tal? Ferrabras FM, e assim a gente vai, né? E assim a gente vai, tocando, tocando. Agora quero mandar um alô para todos meus amigos, onde quer que esteja, né? Onde quer que esteja, Ferrabras FM. Agora nós mandar um alô para Esther Silva. Bom dia, 6 horas 57. Pessoal na indústria, no comércio, começando mais uma jornada. Pessoal na van, no ônibus, transporte escolar, transporte operário. Bom dia, todo esse povo. Aí vai tocar o sinal, mais uma jornada começando, né? Aí você começa mais uma jornada, tem que agradecer. E o alicerce poderoso está na mão do Senhor, na mão de Deus, né? Então vamos lá. Que o dia seja abençoado para todos e todos, empreendedores, trabalhadores de todas as áreas. Pessoal que levanta bem cedo, constrói Sapiranga. Vamos embora! Alicerce poderoso, cacique Pajé.

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6: 7 horas e 4 minutos.

Brás FM, daqui a pouquinho, 7h05, aquele café bem passado, bem fresquinho, no Trevo de Ismael, na Tiradentes, no centro, que coisa boa, linda de se ver. 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Lá, sabe, começou a trabalhar? Ah, já tá trabalhando, sabe quem? Ah, o Paulo e toda a equipe lá no Super Padre Hells. Começa às 7 horas. Bom dia. Quem está trabalhando também nesse momento é no Gás Estairo. O pessoal chegando para mais uma jornada. Sapiranga, cidade das rosas do voo livre. Sapiranga não para? É, o pessoal não para. Nossa terra, nossa gente. E assim a gente vai. Agora eu vou rodar uma canção para todos meus amigos aí. Que estão acordando, despertando, né? Tem gente que levanta mais tarde, são aposentados, estão trabalhando, estão folgando, aquela coisa toda. Trabalha mais tarde, o pessoal comerciário, bom dia. Meus ex-colegas aí do Rissul, um abraço, bom dia. Mas que tal? Uma prosa, Vilmar Rodrigues canta uma prosa de pai amigo. Seja amigo do teu filho, seja amigo do teu

neto, amigo das crianças, dando bons exemplos, respeitando o pensamento, a conversa, os sonhos, ajudando a construir. Cuide das crianças. Denuncie os assediadores, denuncie os violentos em qualquer situação. Aí você seja um pai de responsabilidade com teus filhos e um homem de responsabilidade na sociedade. Conversa uma prosa de pai amigo. Mandar um alô para todos os pais, para todos os amigos, a comunidade escolar. Como a comunidade escolar conta com os pais amigos? Com a comunidade escolar conta com a participação da família. Bom dia.

Chegou a hora, meus filhos, da gente usar de franqueza, deixar de lado a aspereza dessa nossa convivência e se emponchar de paciência para uma prosa de amigo. 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Não se torna um indigente, encara a perda sem medo e aprende ainda bem cedo, curando as próprias mazelas, que a vida não é novela, nenhum mundo é de brinquedo. Eu não tenho a pretensão que sejam o meu retrato. Eu sei, às vezes sou chato e não sou dono da verdade. Porém, a realidade é de um pai que tem muito amor, me obriga a ser portador de atos que não convêm. Embora eu sofra também, não dá para ficar calado, assistindo um passo errado de quem a gente quer bem. Muitos pais que eu conheço esquecem do compromisso. Com seus filhos são omisso e depois sofrem na desgraça de ver virar em fumaça o futuro imaginado. Mesmo que eu seja quadrado, escutem tudo o que eu digo, que além de pai sou um amigo, tenho experiência de vida e nas ganhas e perdidas vocês podem contar comigo. Por fim quero que sejam filhos amigos de fato, que esse pai antigo e chato só quer o bem de vocês. E se é pouco que já fez, foi sempre de coração. Não esqueçam que a razão é o que derruba os espertos, e podem ficar incertos se estiverem precisando. O pai estará esperando, sempre de braços abertos.

Ferra Brasa FM, bom dia, uma linda canção, né? É, tu achou bonito? Eu achei. Rapaz, que bela mensagem numa poesia. Uma poesia pra lá de especial, né? Pra lá de especial. Muito bem. Mandar um alô aí pra todos meus amigos. Obrigado, obrigado, obrigado. Ferra Brasa FM. Hoje o dia seja lindo, maravilhoso. Hoje o dia seja muito especial. E assim vai, né? Tocando a vida. E assim a gente vai. Ai, a dona Lureci, bom dia. Ela disse que tá dodói também. É, o pessoal, muita gentão, né? Mandar um alô para Rosenaine Pereira, bom dia. Mandar um alô aí para todo o pessoal. Obrigado, obrigado. Ferra Brasa FM. 7:13, 7:13. Amigos do cavalo. Uhum. Família Bastiani, bom dia. Família Silva, Correio, Xavier, o Batista. Aí o pessoal de trabalhadores, empreendedores, bom dia. Eita!

0: É, e as obras não param da ponte que liga Rodeio Bonito, Ametista do Sul. É, meu amigo, e agora uma estrutura maravilhosa. Tá ficando bonito, hein? Tá ficando bonito. Foto tirada ontem, tá aí na página do Ponto Norte Fim. Mas que tal? Bom dia. O Luiz Carlos Trombeta em Taquara, bom dia. É, eu quero dizer para vocês o seguinte. Ontem foi um dia histórico. A Câmara de Deputados aprovou o fim da jornada 6x1, que vai melhorar em muito a qualidade de vida, o trabalho dos trabalhadores, principalmente do comércio, as redes, trabalho das redes, né? Vai melhorar e muito. E isso a gente sabe por quê? Porque o grande problema da jornada de 6x1, e que a gente hoje é o grande desafio, né? É um desafio. Aí a gente está pensando, né? Para onde vai o trabalhador se ele não tivesse essa jornada? Continuar assim não dá. Então o pessoal. E aí, com certeza, os mercados sairão ganhando, a comunidade sairá ganhando, menos pessoas estressadas, menos pessoas doentes, né? É. Com certeza. Com certeza. Ferrabras FM. Mandar um alô aí para todos meus amigos, obrigado pela parceria. E dizer o seguinte, né? Eu fiquei pensando, a nossa Câmara de Vereadores, só a Gabriele, que antes da votação, tem se manifestado a favor da redução da jornada. Os outros vereadores eu não tenho ouvido. Me perdoe se aconteceu. Se aconteceu deles terem se posicionado. Mas eu não ouvi nenhum outro vereador se posicionar. Por quê? Eles são contra? É que Sapiranga tem muitas cidades que os domingos não trabalham. O mercado dos supermercados não trabalha os domingos, certo? Não abre. Aí em Sapiranga abre. Inclusive até às 9 horas e 20 da noite. Você sabe isso, até às 9 da noite. A grande reclamação dos trabalhadores é essa. E isso foi aprovado pela Câmara de Vereadores de Sapiranga. Contra os interesses dos comerciários. É bom que se diga isso. Nunca esqueço. Os vereadores que estão lá hoje, com exceção da Gabriele, que está no lugar da ex-vereadora Rita, que lutou muito contra trabalhar os domingos. Foi a única que lutou. Os demais que estão lá, todos eles se reelegeram e votaram para trabalhar aos domingos, ou entraram novos na mesma base da prefeita que propôs trabalhar aos domingos. Então a responsabilidade é do executivo, que fez acordo com o CDL, com as redes de supermercados, e os vereadores que aprovaram. Aqueles que estão lá, com exceção da Gabriele, só a Gabriele Oliveira, os demais, todos eles, votaram a favor do trabalho aos domingos. Os que se reelegeram e os que entraram novos seguiram no mesmo barco. Com exceção, talvez, do Ado Machado, me parece que também tinha votado contra. Os demais todos votaram. Pois é. Então, agora na redução da jornada, eles também não se manifestaram. Por quê? É uma boa pergunta. E você, cidadão, cidadã sapiranguense? Pois é, e você, comerciário? Bom dia, vamos que vamos. Mas aí, deixamos de conversa e tem baile. No próximo sábado, tem baile. Vamos ouvir a Verinha Prussiano? Vamos.
1: Olá, galerinha linda. Eu, Verinha Prussiano, passando novamente aqui na Rádio Ferrabras, a rádio mais ouvida da cidade. Convido a todos vocês, pela primeira vez se apresentando na Sociedade 30 de Novembro. Eles, Denis e Vacaria e Companhia. Bora lá, gente, dançar e se divertir com essa amiga Verinha Prussiano. Aquele beijo no coração e aquele forte abraço. Tchau, tchau, gente. Até sábado.
0: É, te mete, né? No sábado aí, no show de bandas, o Leonel Miranda estará... Todo mundo, Leonel Miranda estará tocando em frente, né? Tocando em frente. Bom dia. Gente, eu quero falar para vocês o seguinte. Ontem eu tive por algumas horas meu telefone clonado, WhatsApp e tal. E muitos amigos meus, a grande parte, receberam um pedido de dinheiro. A sorte minha é que eu não costumo pedir dinheiro, né? Graças a Deus. Aí então, o pessoal diz, é como diz o professor Antônio, se o Machado fosse me pedir dinheiro, não era com essas palavras, teria uma outra forma, né? Aí como diz o Marcos Steyer, meu amigo, aí como diz o Ismael, meu amigo, o Romeu Cunha, meu compadre, o Anilton Pereira, parceiros da gente. Inclusive lá em Erechim, a radialista recebeu também, mas que barbaridade. É, desse jeito. O Antônio Pelençol, bom dia. O Dirceu Antunes, o Dirceu Leão, né? Também o Dirceu Antunes, que é o Leão, ele também me disse ontem à noite. Recebi um pedido, mas não dei bola. Não era para ser. É, isso é bom. Obrigado aí. Quero mandar um abraço pro Célio Freire, mandar um alô para todos meus amigos aí, né? Mandar um alô para todos meus amigos. O Tonho Robeck, a Isanete Machado. Bom dia. Pessoas que estão ligadas com a gente. A gente agradecendo sempre, né? Sempre. Quero mandar um alô aí para todo o pessoal. Agora eu quero trazer uma canção muito bonita. Canção muito bonita. A canção traz o seguinte, ó. O Teixeirinha fez essa canção antes de falecer. O lançamento foi depois. Ele vivia apaixonado depois que se separou da Mary Terezinha e acabou levando em depressão e tal. E esta canção é uma canção triste que ele fez, muito de revanche, muito de crítica, assim. Vamos escutar o que, que ele... Ele morreu antes do lançamento. Ferrabras FM. Quem é você agora? Bom dia. Teixeirinho sempre foi um machista, né? Então não vamos dizer isso. Foi machista, palavras assim, ele não aceitou a separação como tantos outros. Claro que ele não chegou a ser violento, mas...

0: 7:29.
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0: 7:31.
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6: Quero mandar um alô para todos meus amigos, a Maria Vitória, lá em Missal, bom dia. É, e assim a gente vai, né? Tocando. O Zé Terra, obrigado pela companhia. Mandar um alô para todos meus amigos, bom dia. Ferrabrás FM, mandar um abraço aí para todos os taxistas, para todo o pessoal. Vamos lá. Vamos pegar aqui mais jornais, né? Vamos pegar aqui. Mas que tal? Bom dia. 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Conquista histórica e civilizatória, diz o presidente Lula sobre o fim da jornada 6x1. Com a bonança da era Lula, os trabalhadores perdem o medo de ficar sem emprego. É bom também, né? Tem muito sobrando emprego, os trabalhadores melhores. Durig defende resgate do BRB e diz que medida evita rombo de 17 bilhões. Rapaz, que loucura, né? Ministro da Fazenda afirma que a operação é a única saída para impedir a liquidação do banco e prejuízo bilionário ao sistema financeiro. O ministro da Fazenda, Dário Durigan, defendeu a proposta de resgate do Banco de Brasília, BRD, e afirmou que a operação é necessária para evitar um rombo de 17 bilhões no Fundo Garantidor de Créditos, FGC. A declaração foi dada em entrevista exclusiva ao Valor, publicada nesta quarta-feira, em meio às negociações entre o governo federal e o governo do Distrito Federal para capitalizar o Banco Distrital. Segundo Durigan, uma eventual liquidação do BRB provocaria forte impacto financeiro sobre o Fundo Garantidor de Crédito, cuja cobertura teria de ser absorvida pelos bancos associados ao fundo. Hoje, segundo informações trazidas pelo Banco Central, já teria, em caso de liquidação do BRB, um déficit de 17 bilhões, um rombo de 17 bilhões que teria que ser arcado pelos bancos que são associados ao Fundo Garantidor de Crédito, afirmou o ministro. Rapaz, a proposta apresentada pela Fazenda prevê que o Distrito Federal contraía um empréstimo junto ao Fundo Garantidor de Crédito, com valor estimado de 5 bilhões de reais, equivalente a cerca de 16% da receita corrente líquida do Distrito Federal. A operação teria garantia oferecida por um sindicato de instituições financeiras públicas e privadas. E aí, o governador que se aliou ao banco falido do Volcaro, que distribuiu dinheiro para políticos, para os corruptos, né? Aí, tá lá. Diz que tá, renunciou, quer ser candidato a presidente. Quer ser candidato ao Senado. Tu já pensou? Que barbaridade. 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Bom dia, meu amigo, minha amiga. E assim a gente vai tocando. Eco. E a gente vai tocando, né? Tocando a vida. América Latina, recessão na Argentina, recessão de Milei, leva a dona da Brastemp e Consul a fechar fábrica na Argentina e transferir produção para o Brasil. Que barbaridade. A recessão de Milei leva a dona da Brastemp e Consul a fechar fábrica na Argentina e transferir produção para o Brasil. Brasil governado pelo presidente Lula. O Whirlpool encerrará operações industriais em Pilar e concentrará a produção em Rio Claro, no interior de São Paulo. Whirlpool Brasil, dona das marcas Brastemp e Consul, decidiu transferir para sua fábrica em Rio Claro, no interior de São Paulo, a produção que era realizada na unidade de Pilar, na Argentina, em mais um sinal do impacto da crise econômica enfrentada pelo governo de Javier Milei. A medida ocorre em meio à forte pressão argentina e ao enfraquecimento da atividade industrial no país vizinho, enquanto o Brasil vive um cenário de crescimento econômico e recuperação produtiva. Desse jeito, né? Festejaram quando o Milei entrou e era avisado que ele ia ter um problemão. E tá aí, né? Operação Carbono Oculto, polícia mira Fictex e máfia do NAFTA ligadas ao PCC. Que loucura, né? Paulo Pimenta ironiza 22 votos contrários à escala, mais uma vez contra os trabalhadores. O pessoal é desse jeito, né? Mas até que foram poucos. Estado de São Paulo retrata Flávio Bolsonaro como mordomo de Trump. Editorial do jornal afirma que o senador agiu de forma subserviente ao buscar foto na Casa Branca, em meio ao escândalo de Volcar. E traz uma charge bem engraçada, né? As ordens, presidente Trump. Mais um fã, diz o Trump, na charge. O jornal O Estado de São Paulo publicou um duro editorial contra o senador Flávio Bolsonaro, PL Rio de Janeiro, retratando o parlamentar como um mordomo da Casa Branca, entre aspas, após sua visita ao atual presidente dos Estados Unidos, Donald Trump. O texto afirma que a principal intenção do filho de Jair Bolsonaro era obter uma fotografia ao lado do líder norte-americano para tentar fortalecer sua imagem política junto à direita brasileira. No editorial intitulado, abre aspas, O Mordomo da Casa Branca, fecha aspas, o Estadão, que é um jornal de centro-direita, né, sustenta que a imagem produzida durante o encontro expõe uma postura de, abre aspas, subserviência, fecha aspas, de Flávio Bolsonaro em relação ao Trump. Segundo o jornal, a fotografia teria sido usada como instrumento para tentar dar sobrevida a uma candidatura considerada fragilizada dentro do próprio campo bolsonarista, especialmente após os desdobramentos envolvendo sua relação com o banqueiro Daniel Volcker. Abre aspas, o que interessa para o clã Bolsonaro é que aconteceu e foi registrado numa imagem que pode ser dar sobrevida a uma candidatura questionada mesmo por alguns dos mais fiéis adeptos do bolsonarismo, escreveu o jornal. O Estadão também afirma que, longe de transmitir imagem de liderança de Estado, Flávio apareceu em posição de submissão diante do presidente norte-americano. Na pose de mordomo da Casa Branca, Flávio transpira subserviência a Trump, presidente dos Estados Unidos, diz o editorial. Pois é, que barbaridade, né? Fazer fiasco lá nos Estados Unidos, né? Ferrabras FM, 7h40. 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Vamos que vamos. 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Vamos de táxi, então. Aí, de Alexandre.

Bora Brás FM, bom dia! A gente vai tocando, tocando, tocando, meus amigos aí da... 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Muito bacana. Também nós temos um dia de cada vez, sobredado, unidade e recuperação. Meus amigos do AAD Sapiranga, bom dia! Mandar um alô para todos meus amigos, onde quer que esteja, né? Sapiranga, cidade das rosas, do voo livre. Mandar um abraço aí, o pessoal tá trabalhando, o pessoal tá se virando. Ah, estão trabalhando, né? Claro. Trabalhando. Não tem porquê. E assim a gente vai, né? Em tantas canções, nós temos agora... Vamos ver o que eles querem dizer de pé descalço? Ah, pé descalço, na roseta, meu Deus do céu. Nós ir de pé descalço para o trabalho. É, daí barbaridade, aquelas pedrinhas, daí no verão aquela areia quente, meu Deus do céu. Também é para a escola, dia de chuva, dia na geada e tal, porque de chinelo de dedo, né, não dava, molhava o chinelo, não dava, né. Então nós levava o chinelo sequinho, lavava os pés no arroio que tinha, passava no fundo da escola e voltava para dentro. Aí a gente achava bem morninha aquela água. É, tempos difíceis, né, Deus Citaço? Bom dia, a Iraci, o compadre Olívio, ah, o Júlio aí dos sapateiros, é, o pessoal não era fácil não. E aí a gente canta, né, o Ademar Siqueiro, Fussa, bom dia. Mandar um abraço aí para meus amigos da Ótica Atacadão, qualidade e estilo para toda a família, bom dia. 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Ah, mas que tal, bom dia. Pés descalço.

Ferra Brasa FM, bom dia! E assim a gente vai tocando, tocando, tocando. Vamos. Agora quem vai cantar, a saudade é quem manda. Bom dia.

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1: 7:53.
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0: 7:56.
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2: E assim a gente vai, são 7:57, reta final do programa, a gente falando de vários temas, várias coisas, e assim a gente vai, né, tocando a vida. Aí nós temos aí o grupo Cambona, vai trazer uma canção mais ou menos bonita por demais, mas você que tá em casa, você que tá no trabalho, você que tá aí, os canarinhos vão cantar, E aí você vai carcando uma vaneira para todos os nossos ouvintes, onde quer que esteja, né? Sapiranga, Cidade das Rosas, do Voo Livre. Deleitonoli, bom dia. Valse Strasburger, bom dia.
3: Deus criou o homem, o fez ser gaúcho, povo simples, de pouco luxo. Né? Para sua alegria, basta uma boa prosa, regada de um bom chimarrão. De preferência com água quentada na Cambona.
2: Paulo Fernandes, bom dia.
3: Cambona, que virou o nome de um dos melhores grupos fandangueiros do sul.
2: Olha só, a mãe do Paulo, a dona Lúcia, Erotildes, Machado Fernandes, no bairro Oeste, bom dia.
3: Preparem-se, pois acaba de chegar no fandango a Cambona, que aquenta os corações.

0: 8:01.
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2: 8:05.
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Terra Brasa FM, mandar um alô para Iracema, mandar um alô aí para todo o pessoal. Meus amigos, bom dia. Eco. Inscrições para mesários voluntários está disponível na Justiça Eleitoral. Muito bem. Você quer ser mesário na Justiça Eleitoral? Quem trabalha como mesário, seja convocado ou voluntário, recebe o auxílio alimentação no valor de R$ 65,00 por turno de trabalho, além de folgas. Uhum. Faltando exatamente 130 dias para o primeiro turno das eleições gerais, os tribunais regionais TRS estão com essas inscrições abertas para ampliar e renovar o banco de mesários voluntários. Podem se voluntariar eleitores maiores de 18 anos e com situação regular na Justiça Eleitoral. O cadastro pode ser feito pelo aplicativo e-título ou nos sites do TRS de cada estado. Visando incentivar o voluntário, o Tribunal Superior Eleitoral lançou ainda, no mês de março, uma campanha focada na juventude. É, então, seja convocado, voluntário, um auxílio de R$ 65,00. São 2 dias de folga, além disso, né, prevista para cada dia de atuação e treinamento. O trabalho também pode ser utilizado como critério de desempate em concursos públicos e validados como atividade extracurricular em universidades. Tu já pensou? É, seja, tu tem só a ganhar, né? E colabora com a democracia. Nota fiscal gaúcha, nova rodada da Receita Certa distribui 6 milhões. É, é isso aí. Bom dia. 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A gente vai tocando, tocando, tocando. Tá lá no jornal NH Online. Ferra Brás, bom dia. E a gente vai tocando, tocando. Lá no NH tem 5 deputados do Rio Grande do Sul votam contra o fim.

da escala 6x1. É, marque eles. E eles têm os seus cabos eleitorais nas câmaras de vereadores. São vereadores que vão pedir voto para eles. Logo, logo. Anotem. Fiquem de olho. Ferrabras FM. E deu troco para eles e para quem faz campanha para eles, né? Uhum. E assim que funciona. Exercício da democracia. E exercício da arma que o trabalhador tem, o cidadão tem, é o seu voto. Imposto zero. Dia livre de impostos tem serviços e produtos com desconto de até 70%. Bom dia. É. Campanha promovida há 2 décadas pelo CNDL e CDL Jovem. A 20ª edição do Dia Livre de Impostos, campanha de conscientização sobre a alta de carga tributária no Brasil, ocorre nesta quarta-feira. Ocorreu onde? Hoje, dia 28, não é? Quarta, é quinta, né? É, meu amigo. Vamos que vamos. Vamos que vamos. 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Na Câmara, PL liderou votos contrários ao fim da escala 6x1. Votaram contra a PEC, que dá mais tempo de descanso aos trabalhadores, 11 deputados do PL. É? 11? Pois é, rapaz, mas que barbaridade, que barbaridade. Entre os parlamentares que votaram contra a PEC, o PL teve a maior bancada na lista, com 11 nomes. Em seguida, aparecem o Novo, MDB, União, Brasil, PP e Missão, que votaram contra. Kim Kataguiri, do Missão de São Paulo, Ricardo Salles, Novo de São Paulo, Júlia Zanatta, PL Santa Catarina, Rosângela Moro, PL São Paulo, mulher do Moro, né? Adriana Ventura, Novo de São Paulo, Bibo Nunes, do PL Rio Grande do Sul, Carlos Chiodini, MDB de Santa Catarina, Caroline de Tone, PL Santa Catarina, Daniel Freitas, PL Santa Catarina, Daniela Reiner, de PL Santa Catarina, Fábio Schiotes, União Brasil Santa Catarina, Fausto Pinatos, União de São Paulo, Gilson Marques, Novo Santa Catarina, Lucas Redecker, PSD Rio Grande do Sul, Marcel Van Hatt, Novo, Rio Grande do Sul, Maurício Marcon, PL, Rio Grande do Sul, Nicolete, PL do Roraima, Paulo Marinho, PL do Amazonas, né? Não, é, do Amazonas. Pezente, MDB de Santa Catarina, Ricardo Guide, PL Santa Catarina, Sérgio Turra, PP Rio Grande do Sul e Zé Trovão, Santa Catarina. Com aprovação na Câmara, a proposta passa a depender da análise dos senadores para avançar no Congresso. Santa Catarina liderou, o estado que liderou contra a redução da jornada de trabalho e o fim da jornada 6x1. Está lá no jornal 247 online. 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Vamos embora? Vamos embora. Esta canção, João Mineiro e Mar...

28 hoje. É, 28 de maio, bom dia. 28 de maio no calendário é o dia do hambúrguer. Você gosta de hambúrguer? Ah, mas que tal? É muito bom. 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Passa lá. Dia do ceramista. Dia Internacional de Luta pela Saúde da Mulher. Dia Mundial do Brincar. Brinque, brinque, divirta-se. Dia Internacional da Dignidade Menstrual. É o ciclo do feminino, né? Dia Nacional de Luta pela Redução da Mortalidade Materna. E dia de São Germano de Paris. Ferrabras é informação, Ferrabras é cultura. Bom dia, meus amigos. E assim a gente vai, tocando, tocando. O Ivo Caetano, bom dia. O Luciano, bom dia. É. Estadão. O Estadão de São Paulo diz o Luciano que ele não é de centro-direita, Estadão. Então, vai lá ver como é que funciona. Vai lá ver. E aí o Luciano, sabe aqueles com todo respeito, diz assim, e agora vão aprovar o 4x3? Aí sabe aquela proposta que eles botam para bem de não aprovar, votar contra os trabalhadores, daí eles vão lá e dizem assim, tu acha que eles iam votar 4x3? É para bem de dizer, para bem de satirizar uma proposta que é verdadeira, né? É, meu amigo. 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Aí a gente fica pensando, para onde vão o povo? Para onde vai? Pois é. Pois é. Meu amigo, minha amiga. O jornal Estadão, Folha de São Paulo. Folha de São Paulo até que na época não. O Estadão aprovou, apoiou a ditadura, meu amigo. Só para situar, né? Uhum. Pois é. Vai saber, né? Vai saber. Ferrabras FM. Agora eu quero, chegando ao final do programa, o Onir Azeredo, bom dia. O Joseiro Casagrande, aqui no Residencial Mundo Novo. É, tá lá em Cerro Grande, rapaz. Jesus, ele tá lá em Cerro Grande, na escuta, tranquilo, de férias. É, tá lá. Boas férias. E agora eu quero mandar um alô aí pros meus amigos. Todo o pessoal, né?

0: Tive dar uma voltinha ali, já tô de volta. Bom dia. Vamos lá. Vamos lá. Agora eu quero falar com meus apoiadores de todos os dias, de todas as horas, né? Eita, povo bom. 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Ligados, bom dia. A padaria Ciplande, minha mana Cleusa, cunhado Cláudio, todo o pessoal. O Nelson lá no ateliê, trabalhando, bom dia. A Floracia, a mana lá na Marimar, minha esposa lá no Barbosa. Daí não tem como eles escutar, estão todo mundo lá, bom dia. 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Bom dia! 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Muito bom, muito bom. 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Na, João Corra, na 20 de setembro, 2907, fundos da Delegacia de Polícia de Sapiranga. A gente indo lá conhece as histórias para ajudar outras pessoas. Tem que conhecer. É bom conhecer a literatura também dessa doença que é o alcoolismo. O Grupo São Luís tem reuniões todos os dias, todos os sábados, perdão, aos sábados, das 19h30 às 21h. Nas dependências do pavilhão católico São Luís Gonzaga. Aí você pode ligar, você precisou de ajuda, liga de qualquer lugar. O 51, o DDD, 996-128040, 24 horas no ar para lhe ajudar. Ah, de Sapiranga, é coisa maravilhosa, né? 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Obrigado, obrigado a todo esse povo. Obrigado, seu Adão de Campos. Bom dia, Valdemar. Bom dia a seu Silívio, dona Zoara, seu Virte, dona Amélia, seu Juscelino, o Isardinella, dona Amélia Knevitz, o Dário. Bom dia. E assim nós vamos. A Lourdes do Centenário, dona Celita, todo o pessoal. 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Bom dia. Mas que tal? Vamos lá. 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Pois bem, vamos lá. 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Amigos, obrigado, obrigado, obrigado. 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Meu amigo, obrigado pela companhia, obrigado por tudo. A gente agradece a Deus. O programa volta amanhã às 6 horas, se Deus quiser. Desejando a cada um e cada uma um dia maravilhoso, muita paz e muita energia positiva. O dia seja bom para todos. E na voz do Antônio Maria, do Padre Antônio Maria, nós queremos agradecer, nossa gratidão. Obrigado, Senhor. Fui!
1: 4 horas e 27 minutos.

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1: 8:31.
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1: 8:33.
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1: 8:44.
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6: 8 horas e 47 minutos.

Num dia em que todas as pessoas do planeta inteiro resolveram que ninguém ia sair de casa, como que se fosse combinado em todo o planeta, naquele dia ninguém saiu de casa.

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1: 8:59.
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1: 9:01.

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1: 9:12.
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1: 9:14.

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1: 9:26.
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1: 9:29.

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1: 9:42.
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5: 9 horas e 45 minutos.

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1: 9:55.
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1: 9:57.
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1: 10 horas e 13 minutos.
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1: 10 horas e 15 minutos.

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1: 10 horas e 29 minutos.
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0: 10:37.
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0: 10:44.
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0: 10:47.

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1: 10 horas e 59 minutos.
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1: 11 horas e 1 minuto.

0: 12:05.
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1: 12 horas e 9 minutos.
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1: 12:28.
2: E esse guardanapo amassado.
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1: 12:30.
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1: 12:44.
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1: 12:46.
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0: 12:54.
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2: 13 horas e 5 minutos.
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5: 13 horas e 7 minutos.
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0: 11:13.
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1: 13:22.
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1: 13:25.

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1: 13 horas e 40 minutos.
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1: 13 horas e 41 minutos.
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Obrigado.

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2: 13:59.
3: Você sabe que a gente sempre acaba virando assunto delicado nas rodinhas, né, comandante?
4: Com certeza.

0: minuto.
1: Tamo junto. Meu
2: irmão. Sucesso!
3: Quem gostou faz barulho, faz barulho.
2: Obrigado, Goiânia. Que rolo bom, filho. Deu rolo, hein? Obrigado, gente. Sucesso.
0: Ah, se você fosse como ela.

0: Matheus e Cauã.
1: Guilherme Menuto.
2: Eu vou em Goiânia.
0: A mulher...
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0: gostou, faz barulho, Maceió! Muito obrigado, gente. Aê!
1: É que na roupa sempre fica cheiro e cabelo.

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2: 14 horas e 24 minutos.
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Obrigado.

0: vale não, viu?
1: Valeu, Goiânia!
2: Obrigado, Diego.
0: E aí, Arnaldo?
1: Obrigado.
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0: faz barulho.
1: Grande Benuto!
2: Tamo junto, meus irmãos.
1: Que felicidade, que prazer participar de um momento especial. Muito obrigado.
0: Obrigado você, meu irmão.
1: Muito obrigado, Goiânia. Tamo junto.
2: Tamo junto. Obrigado, meu irmão.
1: Muito sucesso pra vocês.

0: Obrigado, gente.
1: Beijo, obrigado.
0: Ê, Goiânia!
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4: 14 horas e 59 minutos.
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4: Bora. Toca o barco. Bora, gente. Vamos lá. Tá lembrando essa época?
5: Foi boa demais.
4: Nossa senhora, eu vou sair daqui.

0: receba, vagabundo.
1: Faz barulho, calda!
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4: 15 horas e 32 minutos.
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0: Brother apaixonado demais, hein?
1: Faz o coração doer, né, mano?
0: Você tá doido?

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0: prometo, meu amor. 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
3: 16 horas e 2 minutos.

A vida tem que ter mais sorrisos, menos lágrimas, né?

0: palmas pra Sorriso Maroto!
1: Coisa linda, gente!
2: Rapaziada!
1: Meu Deus, isso é bom demais, cara.

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0: Muito obrigado, Goiânia! Ô, oh, coisa boa!
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3: 16 horas e 34 minutos.
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2: 16 horas e 59 minutos.
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6: Alô, moçada, muito boa tarde, muito boa tarde. Eu estou chegando com o programa Entardecer na Cidade.

0: amigos, alô amigas, alô ouvintes da Rádio Ferrabras FM, muito boa tarde.
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0: O programa é o Entardecer na Cidade, eu sou Anilton Pereira, estou chegando para ficar até às 7 horas, isso mesmo, até às 7 horas estarei com vocês, trazendo o melhor da música sertaneja, a música que fala da terra, da natureza, do coração. Vou trazer para vocês só musicão, só música boa, uma playlist especial para vocês.
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0: Mas eu quero convidar você para participar do programa. É só você ligar para o 51997546409, 997546409 é o número do telefone que está liberado, que está aguardando a sua ligação. Você também pode mandar o seu WhatsApp, isso mesmo, você pode mandar o WhatsApp também. É, você manda o seu recado e pede sua música.

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0: Vamos com música! Antes nós vamos falar da temperatura. Pô, já tava esquecendo da temperatura. Tarde fria, dia frio hoje, né? Aqui na Cidade das Rosas. 18 graus é a temperatura aqui nos estúdios da Rádio Ferrabras FM, na rua Adolfo Kaufmann, número 310, no loteamento Mundo Novo, Sapiranga, Rio Grande do Sul.
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0: Vamos com música, vou trazer pra vocês a Paixão Goiana.

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0: 5 horas, 14 minutos, 5 e 14. É, estamos aqui na Ferrabras FM, a rádio, a melhor comunitária de Sapiranga, nossa rádio Ferrabras, rádio que está no ar há mais de 20 anos, mais de 20 anos no ar aqui com vocês.
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5:21, 5:21, nós estamos com a nossa live, né? E a nossa live é pública, né? Todo mundo que quiser entrar lá no Facebook, lá no meu Facebook, a Newton Pereira, ou se preferir, Rádio Ferrabras, pode entrar. Tá livre. Quem quiser fazer os... pode compartilhar, tá? E quem quiser copiar o que está escrito aqui, o que eu falo e tal, pode publicar também. Porque nós, inclusive, aqui na rádio, se alguém precisar da gravação do que a gente fala aqui, a gente tem. Por 30 dias a gente sempre tem aqui, né? Então, pô, vamos ficar bem tranquilo, bem sossegado, tá? É só um recadinho. Alguém vai entender o recado. Tudo que eu disser aqui, eu digo e eu afirmo, tá? Então, vou dizer mais uma vez. Vou dizer que é o seguinte, olha a música. Vou dizer que faz 60 dias que eu estou apaixonado.

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1: 17 horas e 32 minutos.

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0: 5 horas 37 minutos. Muito obrigado pela sua companhia. Muito obrigado a todos vocês. Eu falei antes que aqui é tudo público. É porque tem pessoas que estão tá fazendo print do que a gente. Do que sai aí na nossa live. E fazendo umas fofocas, tá? Então é o seguinte, isso aqui é tudo público, tá? Não tem problema, tá? Tudo certinho, pode fazer, fica à vontade. Pode mandar pra mim também, tá? Porque a gente sabe aqui tudo que a gente faz.
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0: 5 horas 38 minutos! E eu quero oferecer essa música pra Loeci. Minha querida Loeci, esta é pra você!

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6: Cinco horas 53 minutos. 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
6: 5 minutos faltando para 6 horas, vamos com música. Vou trazer para vocês

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2: 18 horas e 5 minutos.
3: Chegamos ao final de mais um dia e neste momento queremos agradecer a Deus por mais esse novo dia. Senhor Deus, ao encerrar mais um dia, venho a Ti para te agradecer por cada momento, por cada oportunidade e pela Tua presença constante em minha e na sua vida. Obrigado pela jornada de hoje, pelos desafios e pelas alegrias. Entrego-me Te minhas preocupações, pensamentos e também o meu cansaço. Peço que o seu manto de paz envolva a minha alma, que me perdoe os meus erros, me perdoe as minhas falhas e renove as minhas forças, que eu possa descansar em Ti e acordar com a esperança renovada e o coração cheio de fé. É o que eu te peço, em nome de Jesus. Amém.

6:09, 6:09, e nós vamos para os clássicos da música sertaneja.

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0: 6:20, 6:20.
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0: Quero mandar aquele abraço pro Ivo Caetano, que tá sempre sintonizado conosco. Também a Loice. A Loice, inclusive, fez uma observação aqui. A Newton, tu não fez a Ave Maria. Sim, eu tô numa confusão aqui, resolvendo os negócios aqui. Então, peço desculpa a todos os ouvintes pela minha falha aqui, que não fiz a oração da Ave Maria. Mas Deus vai nos entender.
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0: Também aquele abraço para Rosane Pereira. Rosane Pereira, obviamente, minha irmã, né? E também o Valdir. O Valdir é o esposo dela. Estão os dois sintonizados aqui conosco. Só que tem um detalhe. Ela está em Nova Hartz, na cidade onde nós moramos, né? Mora em Nova Hartz e ela também mora em Nova Hartz. E o rico esposo dela, aquela rica joia do meu cunhado, está dizendo o seguinte: boa noite, meu cunhado, estou na escuta aqui no estado da Bahia, um abraço, né? É que tu sabe, caminhoneiro, eles estão aqui hoje, amanhã, estão depois. É, chega na cidade, leva 3 dias para chegar em casa, quer dizer, não sei onde é que não, quer dizer, desculpa, tô falando bobagem aqui, né? Não, ele chega, quando chega, já encosta o caminhão ali, perto da Brigada Militar de Nova Hartz, já vai retinho para casa, né? Ô, Valdir, um abraço, tá querendo fazer fofoca, homem? Tu quer fazer rinha, compra galo, tchê. Então, aquele abraço pro Valdir, que tá lá na Bahia, né? Tá lá na Bahia, lá, nos escutando, aquele abraço muito especial. Valdir, meu cunhado, né? Já que falei no Valdir, aquele abraço pra Marlete, que é a irmã dele, que sempre também tá sintonizada aqui em Sapiranga. Quero mandar aquele abraço pro Nilson Barbosa, aqui do centro. Também, aqui do centro, é aquele abraço pra... Aqui no centro, quero mandar aquele abraço para todos os ouvintes da Rádio Ferrabras FM, que estão aqui no centro, sintonizados conosco, lá no Amaral Ribeiro, a Lourdes, a Josi, o Negão. Muito obrigado pelo parabéns, Lourdes. Muito obrigado pelo parabéns, Josi. Também aquele abraço para Adélia Machado, a esposa do Antônio Machado. Adélia é uma pessoa que o dia que ela partir dessa por uma miol, ela vai direito pro céu, nem perto do purgatório não passa, porque todos os pecados já pagou com Antônio Machado. Quer fazer rinha, compre galo, Anilton. Também aquele abraço para Irene, o Delmar, também o Anaí, o Anoir e a Romilda, a Jacira, todos do Amaral Ribeiro. Aquele abraço para Oswaldinha, dona Eva, lá na Vila São Paulo. Quero mandar aquele abraço para Jaque, aqui do centro. Também o Ivo e o Dário, né, que falei, o Ivo já falei, mas o Dário, lá da São Luís, o Alceu aqui do Pôr do Sol, o seu Anito, lá do Centenário, né, o Paraná. Meu amigo Paraná, também é, o seu João e toda a equipe lá do Mercado Oliveira, lá em Pato Branco. Aquele abraço muito especial para vocês. Já que falei em Pato Branco, também aquele abraço para o pessoal lá do Hospital de Clínicas, a Soeli, a Vanessa, a Lourdes e a Maria, que todas as tardes estão sintonizadas conosco.
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0: Vou atender o pedido do meu amigo Valmor. O Valmor é um cara que está sempre concentrado, né? Sempre concentradão, e hoje ele resolveu pedir uma música que eu espero que não arrume confusão, porque se tem uma coisa que eu não preciso é arrumar a confusão. Ele e a Elizabeth estão escutando o programa e tomando aquele chimarrão, né? Mas ele pediu uma música que diz o seguinte: a música é com de Paulo e Paulino. Tô indo embora. Mas é de brincadeira, né, Valmor?

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Muitas felicidades, muitos anos de vida, dona Evani Souza. Evani Souza, a tia pretinha, meus parabéns, muitas felicidades, muitos anos de vida nesta

muita paz, muita harmonia na sua vida e que você continue sendo esta pessoa maravilhosa, esta mãezona. Parabéns, tia Pretinha, parabéns, Evanisson.

E esta música eu quero oferecer pra Preta, porque ela é a verdadeira mãezona. Eu posso dizer que ela é uma verdadeira mãe de leite. Uma pessoa que tá sempre pronta para ajudar os irmãos, ajudar a família, ajudar os amigos, tá sempre disposta. Parabéns, Preta!

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0: 6 horas 43 minutos, e eu faço com muita honra, com muito orgulho, quando eu posso homenagear uma pessoa, ainda mais pessoas que a gente quer bem, né? Pessoas que a gente conhece, pessoas que a gente sabe como ela vive, né? Das batalhas, das lutas, e tá de aniversário hoje. Então, parabéns à Preta, né? A Ivani Souza, o nome dela, conhecida pelos amigos, pelos mais de perto, pela Preta, né? Também aquele abraço pro Beto, né? O Beto e a Evelyn, que é o esposo e a filha da Preta. 6 horas 44 minutos, 6h44.
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0: Quero mandar aquele abraço pro Severo Cardoso, lá em Barracão, né? Agora ele está em Barracão. Voltou pra lá de novo, tá aqui nos assistindo também. Quero mandar aquele abraço pro Bira Santos, o Bira Santos lá em Ijuí, lá em Barracão. Aquele abraço pra Nelci Coutinho, né? A Nelci Coutinho e também o Saldinho Oliveira, tio Ico. Um abraço pra você, tio Ico. Lá em Passo Fundo, a Rose, o Jones, também o Norelino Cardoso, que tá lá em Caseiros. Também aquele abraço pra tia Sevani, né? Tio Nor, tio Valdir, né? Lá em Caseiros, lá em Campo Bom, Aquele abraço pro seu Arante Cavalheiro, ô seu Arante, também o Carlos, né? Amigos lá de Campo Bom, lá de Campo Bom. É, lá em Rolante, o Celívio, Carlos Miguel, aquele abraço para vocês. Também a Márcia Fontana lá em Gravataí, aquele abraço. O Ramones Ribeiro lá em Torres, muito obrigado pela companhia.

trazer música pra vocês, Milionário e José Rico. O herói sem medalha.

6:55. Quero agradecer a todos que estiveram conosco até aqui, todos que participaram do programa, seja através da nossa live, seja através dos nossos WhatsApp, aquele que se participou através do meu telefone particular, do telefone aqui da rádio. Muito obrigado a todos vocês, muito obrigado pela companhia. Continuamos amanhã, porque, afinal de contas, amanhã é sexta-feira ainda tem programa, né? Programa que vai ao ar de segunda a sexta-feira. Então, muito obrigado a todos vocês. Eu quero deixar um abraço para cada um. Um abraço para cada uma. Um beijo no coração de todos vocês. Eu tô indo embora. Volto amanhã às 5 da tarde. Tchau, fui. Vem aí a voz do Brasil.

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1: 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As notícias do governo federal que movimentaram o país no dia de hoje.
2: Boa noite.
0: Boa noite para você que nos acompanha em todo o país.
2: Quinta-feira, 28 de maio de 2026.
0: Vamos ao destaque do dia. Emprego.
2: Brasil tem o menor desemprego para o trimestre encerrado em abril desde 2012.
0: Em abril foram geradas mais de 85 mil novas vagas de trabalho formais. Luana Karen.
3: O Brasil encerrou abril com mais de 47 milhões e 800 mil empregos. Empregos com carteira assinada.
2: E ainda, presidente Lula sanciona projeto que cria a Universidade Federal Indígena.
0: Será a primeira instituição de ensino superior do país voltada aos povos originários.
4: Aos poucos a gente vai ensinando o mundo a compreender que é possível, de forma civilizada, a gente garantindo a todos aqueles que habitam o planeta a ter os seus direitos.
2: Você vai ouvir também combate ao crime organizado.
0: Nova operação avança na asfixia financeira e no fim das fraudes no setor de combustíveis.
2: Ação também impede que gasolina adulterada seja repassada aos consumidores.
0: Na apresentação da Voz do Brasil, hoje, Mariana Jungmann e Luciano Seixas.
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0: O emprego no Brasil continua em crescimento.
2: No mês de abril, foram criados quase 86 mil postos de trabalho com carteira assinada.
0: E a taxa de desocupação no país é a menor desde 2012.
3: Em abril, a atendente Willy da Silva conseguiu uma posição em um restaurante no centro de Brasília. Ela estava desempregada há 6 meses e buscava uma oportunidade de trabalho que permitisse que ela tivesse mais tempo com os filhos.
5: Porque eu curto muito as crianças agora, né? Final de semana eu estou em casa com eles, é feriado, eu não trabalho. É uma coisa garantida, né? Ter um emprego fechado. Com a carteira assinada e tudo, eu vou ter todos os meus direitos, um dia eu sair e tudo mais.
3: Assim como Willy, milhares de brasileiros conseguiram uma emprego no país este ano. Cenário captado pela Pesquisa Nacional por Amostra de Domicílios. De acordo com a PNAD Contínua, a taxa de desocupação no trimestre encerrado em abril foi de 5,8%, o menor nível da série histórica iniciada em 2012 para o período. No mesmo trimestre do ano passado, o percentual de pessoas procurando emprego no Brasil estava em 6,6%. A taxa de desocupação calculada pelo IBGE, inclui apenas pessoas desempregadas que estão disponíveis para trabalhar e tentando encontrar uma posição. A coordenadora de pesquisa por amostra de domicílios do IBGE, Adriana Beringui, comentou o resultado.
6: O nível da ocupação segue em patamares elevados, né, mostrando que a capacidade de geração de trabalho e renda no mercado brasileiro segue de forma sustentada.
3: Outro dado que mostra o bom momento por que passa o mercado de trabalho no Brasil é o Cadastro Geral de Empregados e Desempregados, o CAGED, que mede a quantidade de trabalhadores com carteira assinada. Segundo o CAGED, em abril, foram criados no país 85.888 empregos formais. 3 dos 5 grupos da atividade econômica monitorados tiveram saldo positivo: serviços, construção e indústria. Já entre as unidades da federação, 24 das 27 criaram empregos em abril, com destaque para São Paulo, Rio de Janeiro e Minas Gerais. O ministro do Trabalho e Emprego, Luiz Marinho, destacou que o país deve continuar gerando empregos formais.
7: O potencial da economia brasileira é de crescimento. Ele vai continuar crescendo, portanto, creio que nós teremos mais de 1 milhão de empregos gerados como positivo esse ano.
3: De acordo com o CAGED, o Brasil encerrou abril com mais de 47 milhões e 800 mil empregos com carteira assinada. O salário médio de admissão em abril foi de R$ 2.386,56. Reportagem Luana Karen.
2: Em suas redes sociais, o presidente Lula destacou a aprovação na Câmara dos Deputados do fim da escala de trabalho 6x1, sem redução de salário.
0: Segundo ele, as 2 folgas semanais significam mais tempo para estudar, se divertir, cuidar da saúde e ver os filhos crescerem.
2: Hoje, o presidente comemorou a aprovação durante encontro com a presidente do Suriname e disse que é uma conquista da sociedade brasileira.
4: Quem sabe um dia a gente consiga fazer com que as pessoas trabalhem o suficiente para sobreviver, o suficiente para enriquecer a economia brasileira, mas o suficiente para que eles possam ser felizes no mundo do trabalho.
0: Durante o programa Bom Dia Ministro, produzido pela Empresa Brasil de Comunicação, Paulo Pereira, do empreendedorismo, da microempresa e da empresa de pequeno porte, comentou o impacto sobre as mulheres.
8: Vou pegar um exemplo, as trabalhadoras domésticas, né, que vão ser muito afetadas pela escala 6x1. Nós temos 1,5 milhão de trabalhadoras domésticas. A mulher trabalha 6 dias, chega em casa, vai fazer o quê? Trabalhar, cuidar dos filhos, cuidar da família. Então, o impacto sobre as mulheres, sobre os setores menos escolarizados, sobre os setores de menor renda é muito grande para que essas pessoas possam ter uma vida melhor, cuidar melhor das suas famílias e, como eu estava dizendo, estudar mais, empreender mais. É importante ressaltar isso, o impacto econômico vai ser bom para muitos segmentos. E aqueles segmentos que podem ter um impacto diferente, nós vamos cuidar, nós vamos achar soluções.
2: A proposta do fim da escala 6x1 segue agora para avaliação do Senado Federal.
0: Passo inédito para o futuro dos povos indígenas no Brasil.
2: O presidente Lula sancionou agora há pouco a lei que cria a Universidade Federal Indígena, a primeira do país.
0: Com sede em Brasília, a nova universidade terá camping em diferentes regiões e vai oferecer cursos de graduação e pós-graduação.
9: Prevista para entrar em atividade no próximo ano, a UNINDE, Universidade Federal Indígena, será destinada a valorizar os saberes dos povos originários e práticas ancestrais. O ministro dos Povos Indígenas, Eloy Terena, é formado em Direito e diz que a Universidade Federal é um sonho de lideranças indígenas visionárias. Ele relata que a iniciativa será o maior investimento na escolarização dos povos indígenas.
10: A universidade será composta por indígenas em seus quadros e irá retratar essa pluridiversidade étnica que é o nosso país.
9: A Universidade Federal Indígena atenderá inicialmente 2.800 estudantes. A sede será em Brasília, mas unidades descentralizadas serão construídas em outras regiões do Brasil de acordo com a demanda e concentração dos povos indígenas. O ensino será voltado para a formação nos níveis de graduação e pós-graduação. Os cursos terão ênfase em gestão ambiental e territorial, políticas públicas, sustentabilidade socioambiental, línguas indígenas, saúde, direito, agroecologia, engenharias e tecnologias e formação de professores. Para o presidente Lula, o Brasil não pode abrir mão dos saberes milenares dos indígenas.
4: Aos poucos a gente vai ensinando o mundo a compreender que é possível, de forma civilizada, a gente garantindo a todos aqueles que habitam o planeta a ter os seus direitos. E a gente não pode prescindir do conhecimento milenar que os povos indígenas acumularam ao longo de tanto tempo nesse país e no mundo. Cabe agora ao Estado brasileiro pegar o prédio, prepará-lo para que a gente possa

0: a presidente do Suriname, Jennifer Gillen Simons, chegou ao Brasil acompanhada de mais 5 ministros. Durante encontro com o presidente Lula, os líderes assinaram 13 acordos de cooperação em áreas como defesa, segurança pública, comércio, energia e proteção da Amazônia. O Suriname vive um momento de crescimento econômico após a descoberta de grandes reservas de petróleo e gás natural. Lula afirmou que o Brasil quer ampliar ainda mais o comércio bilateral. Mesmo com um crescimento de 25% desde 2023, o presidente afirmou que ainda existe potencial para esse aumento.
1: Como vocês agora vão se transformar em grandes produtores de petróleo, a Petrobras pode trabalhar com vocês. Aí a gente vai poder equilibrar a balança comercial, porque nós vamos importar um pouco de petróleo de vocês para compensar a nossa colaboração com o Suriname.
0: Na área ambiental, os dois países pretendem ampliar ações conjuntas de combate ao desmatamento e ao crime organizado na Amazônia, como afirmou o presidente Lula.
1: Estamos unindo esforços regionais no enfrentamento ao narcotráfico, ao tráfico de drogas, pessoas e armas de fogo. O novo acordo com a Polícia Federal vai ampliar nossa cooperação no combate a ilícitos transnacionais, com destaque aos crimes ambientais e de mineração.
0: Os governos também assinaram acordos para ampliar as conexões aéreas e marítimas entre os dois países e avançar no chamado Anel das Guianas, projeto de integração regional que liga o norte do Brasil aos países vizinhos da região amazônica. Reportagem Raquel Mariano.
2: Quase 60 mandados de busca e apreensão foram cumpridos hoje na Operação Fluxo Oculto.
3: A ação conjunta entre o governo do Brasil e estados tem como objetivo desmantelar fraudes e lavagem de dinheiro no setor de combustíveis.
4: Nesta nova fase da Operação Carbono Oculto, foram cumpridos 59 mandados de busca e apreensão em 5 estados: São Paulo, Paraná, Mato Grosso do Sul, Minas Gerais e Rio de Janeiro. A ação, batizada de Fluxo Oculto, contou com a participação de órgãos federais e estaduais. O alvo é um esquema criminoso no setor de combustíveis, envolvendo fraudes, sonegação e lavagem de dinheiro. As investigações identificaram 6 novas fintechs, empresas voltadas para serviços financeiros digitais, que, na verdade, operavam como bancos paralelos das organizações criminosas. O ministro da Fazenda, Dario Durigan, destacou a grande movimentação financeira das fintechs no esquema.
5: Uma movimentação total de 26 bilhões de reais em 6 fintechs nos últimos anos, o que acende o sinal de alerta para os órgãos de inteligência, que a gente espera avançar no combate ao crime organizado da maneira que importa, da maneira inteligente, que é fazendo asfixia financeira.
4: Em outra frente de atuação, os agentes cumpriram mandados contra empresas e pessoas que atuavam na adulteração de combustíveis. Somente com um esquema que utilizava nafta petroquímica, os prejuízos aos cofres públicos atingem a marca de 200 milhões de reais em 2 anos. De acordo com o diretor da Agência Nacional do Petróleo, Gás Natural e Biocombustíveis, Júlio Nishida, a operação vai impedir que milhões de litros de gasolina adulterada sejam repassados aos consumidores.
6: A Agência Nacional do Petróleo, em etapas anteriores, interditou e apreendeu pouco mais de 2 milhões e meio de litros de gasolina adulterada com essa nafta, e com o trabalho de hoje, a gente impede de outro quantitativo igualmente danoso chegar ao consumidor, chegar à sociedade, em fraudes que envolvem qualidade, dano ao consumidor, dano ao erário, lavagem de dinheiro e vários outros danos à sociedade.
4: Participam da Operação Fluxo Oculto 135 servidores da Receita Federal, além de dezenas de servidores dos órgãos parceiros. Com locução de Graziela Mendonça, reportagem Gabriela Noronha.
2: Em 2015, com o rompimento da barragem do Fundão em Mariana, Minas Gerais, despejou-se resíduos tóxicos e lama no Rio Doce, contaminando a água em Minas Gerais e no Espírito Santo.
3: Desde então, a água do rio vem sendo monitorada. Inicialmente, esse trabalho era feito pela Fundação Renova, que foi extinta em 2024.
2: Agora, com o novo acordo do Rio Doce, o monitoramento passa a ser feito pela FUNASA, a Fundação Nacional de Saúde, ligada ao Ministério da Saúde.
3: Esse mês, a FUNASA começou a segunda etapa de verificação e testagem da qualidade

0: da água em 173 pontos dos dois estados.
1: Mais cedo, nós conversamos com Lenildo Moraes, presidente da Fundação, sobre esse trabalho e também sobre a segurança hídrica proporcionada pelo programa Cisternas, na região do semiárido brasileiro. Acompanhe.
0: Presidente Lenildo Moraes, um prazer ter o senhor com a gente aqui na Voz do Brasil. Vamos começar falando do trabalho que a FUNASA vem desempenhando no monitoramento da qualidade da água do Rio Doce. Isso é necessário ainda por causa das consequências do rompimento da barragem do Fundão em Minas Gerais em 2015. Como é que é feito e onde é feito esse monitoramento?
2: Boa noite a todos os ouvintes da Voz do Brasil, boa noite Mariana, boa noite Luciano Seixas. Olha, a Operação FUNASA presente no Rio Doce começou com três frentes simultâneas, né? De monitoramento da qualidade da água em 32 municípios de Minas Gerais e do Espírito Santo. A operação começou com 173 pontos de monitoramento ao longo da bacia do Rio Doce. É importante dizer que a primeira frente foi no município de Mariana e no Vale do Aço. A segunda percorreu cidades do Médio Rio Doce e da divisa entre Minas Gerais e Espírito Santo, incluindo Governador Valadares, Conselheiro Pena, Resplendor e Aimorés. E a terceira e última frente foi nos municípios capixabas, lá no Espírito Santo, com coletas em Aracruz, Linhares, Colatina, São Mateus, Conceição da Barra e Marilândia. A FUNASA disponibilizou a nossa equipe, três unidades móveis, junto com as equipes, para coleta da qualidade, identificar a qualidade da água, além de carros, apoio de equipes técnicas especializadas. Os laboratórios móveis permitiram a realização de análises físicas e químicas e microbiológicas, Isso foi importante, porque a partir daí nós podemos identificar a real qualidade, e necessidade de futuras ações que a gente precisa fazer a partir dessas análises.
1: Presidente, quando é que os resultados desse monitoramento serão divulgados, especialmente para as comunidades atingidas pela contaminação lá de 2015?
2: As análises já estão em fase final de análise, devemos entregar nos próximos dias. Mais tardar, a próxima semana, nós já estaremos com todos esses dados monitorados para que a gente possa apresentar para toda a sociedade.
0: E esse monitoramento, ele vai ser permanente, presidente? Como é que vai ser a periodicidade desse acompanhamento?
2: Vai ser permanente. Nós já temos um acordo de cooperação técnica assinado com a AGESUS, que é a Agência Brasileira de Apoio à Gestão do SUS, e ele vai permitir que o governo, através da FUNASA, Fundação Nacional de Saúde, através de seus técnicos, possa fazer esse monitoramento de forma permanente.
1: E existe um outro trabalho desempenhado também pela FUNASA em relação à segurança hídrica, que é o programa Cisternas. Como é que ele atua para garantir água para as famílias de regiões secas ou semiáridas?
2: A iniciativa permite acesso regular à água potável para consumo humano por meio da captação e armazenamento da água da chuva. É importante que as populações do semiárido que estão nos escutando já sabem como funciona. Então, na realidade, na prática, o programa ele funciona como uma instalação de reservatórios, Os reservatórios têm capacidade de 16 mil litros conectados aos telhados das residências, Então, nos períodos das chuvas, a água é captada, filtrada e armazenada para ser utilizada nos meses de estiagem.
0: O presidente, quantas famílias já são atendidas pelo programa atualmente? Há previsão dele ser ampliado?
2: Olha, nós estamos atendendo agora 20.976 famílias, quase 21 mil famílias. E a ideia é que a gente faça essa ampliação ainda, tá certo? Os estados beneficiados nessa primeira etapa são Bahia, Ceará, Minas Gerais, Paraíba, Pernambuco, Piauí, Rio Grande do Norte e Sergipe, Os investimentos chegam a 250 milhões de reais.
1: E quais são os critérios de seleção das famílias atendidas pelo programa de cisternas?
2: Olha, boa pergunta, Luciano. Olha, o edital estabelece alguns critérios obrigatórios para participação. Por exemplo, as famílias precisam viver em comunidades rurais do semiárido, não ter acesso regular à água potável por rede de abastecimento e não ter sido atendido por programas de cisternas. Além, é claro, das residências ter as condições mínimas para instalação do equipamento. Telhado adequado, a captação da água da chuva, é importante que se tenha espaço suficiente na cede o terreno, né, para poder ter essas condições técnicas necessárias. Outro dado importante é que os critérios são situação de vulnerabilidade social, a pessoa tem que estar inscrita no CAD único. As famílias chefiadas por mulheres têm prioridades. A presença de pessoas com deficiência também. Se é um deficiente na família, um deficiente físico, no núcleo familiar, tem prioridade também. E, obviamente, e um dado muito importante, que está se dando como prioridade também as populações de comunidades quilombolas.
0: Agora, presidente, as famílias que tiverem interesse em receber esses equipamentos, elas devem fazer o quê? Procurar a prefeitura, a FUNASA diretamente, preencher um cadastro? Como é que funciona?
2: Olha, essas 20.976 cisternas já foram feitas a partir de um critério já estabelecido pela FUNASA. A prefeitura fez o levantamento inicial e encaminhou a superintendência, né, da FUNASA, e as pessoas agora devem procurar a prefeitura para poder saber quais os locais. A prefeitura previamente já tem todas as comunidades que vão ser beneficiada. E nós da FUNASA também. Nós vamos divulgar todas as comunidades que foram pré-selecionadas pelas prefeituras.
1: Muito bem, nós conversamos com o presidente da FUNASA, a Fundação Nacional de Saúde, Lenildo Moraes. Muito obrigado por sua entrevista aqui, a Voz do Brasil.
2: Obrigado, Mariana. Obrigado, Luciano. Boa noite a todos os ouvintes da Voz do Brasil.
0: O Ministério da Previdência Social e o INSS realizam nesse fim de semana um grande mutirão para atendimentos em diversas regiões do país.
1: São mais de 59 mil vagas destinadas a perícias médicas e avaliações sociais do INSS. As etapas obrigatórias para concessão de benefícios previdenciários e assistenciais.
0: O secretário de Regime Geral de Previdência Social, Benedito Brunca, disse que o tempo de espera vem caindo e destacou a importância do agendamento.
3: No Brasil, o tempo médio de espera no mês de abril estava em 40 dias. Na parcial que tiramos esta semana, esse tempo médio já caiu para 30 dias, o que é uma evolução de 10 dias. É importante que as pessoas que estão aguardando os atendimentos possam entrar em contato ou com o 135 ou no próprio aplicativo do meu INSS para poder fazer a confirmação e antecipar seu atendimento, porque isso vai abreviar o tempo da decisão do seu benefício.
1: Hoje, dia 28 de maio, é comemorado o Dia Internacional da Dignidade Menstrual.
0: No Brasil, dados do IBGE indicam que 15% das adolescentes deixaram de ir ao menos um dia na escola por falta de absorvente.
1: Para tentar mudar essa realidade, o governo do Brasil promove o Programa de Proteção e Promoção da Saúde Menstrual.
0: Em 2 anos, mais de 3 milhões de pessoas foram beneficiadas com itens de higiene e ações educativas.
4: A mineira Mariana Soares conta que menstruou pela primeira vez aos 13 anos de idade e desde então sintomas como fortes dores e enjoo são comuns para ela. Hoje, aos 22 anos, ela luta para que mais mulheres possam falar sobre saúde menstrual.
5: Eu sei que tem muitas vozes de meninas que sofrem como eu, mas não têm a oportunidade de, às vezes, saber que ela pode viver melhor. Isso é um direito nosso.
4: Combater preconceitos e tabus é um dos objetivos do festival Alana Ideia Fest 2026, para tratar sobre dignidade menstrual e proteção de meninas e adolescentes, como explica a diretora executiva do Alana, Flávia Dória.
6: 6 entre cada 10 meninas têm a rotina escolar abalada por essas dores menstruais e 4 em cada 10 meninas chegam a faltar na escola pelo menos uma vez por mês por causa dessas dores, que muitas vezes são incapacitantes. A gente precisa falar sobre isso.
4: A programação faz parte das ações do Dia Internacional da Dignidade Menstrual, comemorado nesta quinta-feira. Desde 2023, o governo do Brasil distribui de forma gratuita absorventes por meio do Programa de Proteção e Promoção da Saúde Menstrual. Em 2 anos, mais de 500 milhões de unidades já foram distribuídas, de acordo com a Coordenadora Geral de Atenção à Saúde das Mulheres do Ministério da Saúde, Mariana Seabra, além do fornecimento de produtos, ações educativas.
7: O programa tem o eixo de dispensação desses absorventes, né, através do programa Farmácia Popular. E hoje é possível retirar essas autorizações para as beneficiárias que são inscritas no CadÚnico Único, através do aplicativo Meu SUS Digital. A segunda forma é através do programa Pé de Meia. E a terceira forma é justamente na Unidade Básica de Saúde, onde além da autorização, ela vai poder também ter todo o leque de informações.
4: Lembrando que o absorvente é é distribuído de forma gratuita e o benefício é destinado a pessoas com idade entre 10 e 49 anos, inscritas no CadÚnico e com renda mensal de até R$ 218,00, estudantes da rede pública de baixa renda e pessoas em situação de rua. Reportagem Gabriela Noronha.
1: Amanhã é o último dia para fazer a declaração do Imposto de Renda.
0: A Receita Federal já recebeu mais de 37 milhões de declarações e a expectativa é chegar a 44 milhões de documentos.
1: Quem entregar fora do prazo estará sujeito à multa.
0: E essas foram as notícias do Governo do Brasil.
1: Uma realização da Secretaria de Comunicação Social da Presidência da República.
0: Com produção da empresa Brasil de Comunicação.
1: Fique agora com as notícias do Poder Judiciário e do Congresso Nacional. Boa noite.
0: Boa noite para você e até amanhã.
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10: STF homologa acordo para viabilizar operação de crédito ao BRB.
11: STJ define que qualificadora de violência de gênero também se aplica a agressões contra a mulher em relação homoafetiva.
10: Semana na conciliação. Trabalhadores de empresa de tratamento de água e saneamento de Campinas fecham um acordo de mais de 7 milhões de reais.
12: Boa noite, eu sou Marcela Luiza.
10: E eu sou Walter Lima.
11: O Supremo Tribunal Federal homologou nesta quinta-feira um acordo entre a União, o Governo do Distrito Federal, o Banco Central e o Banco de Brasília para viabilizar uma operação de crédito destinada ao reforço financeiro do BRB.
10: A decisão foi tomada durante a audiência de conciliação conduzida pelo ministro Luiz Fux. Marcelo Della Libera.
13: O acordo permite que o Distrito Federal contrate um empréstimo junto ao Fundo Garantidor de Crédito para capitalizar o banco. A operação terá garantia de um sindicato de bancos e contragarantia vinculada às verbas do Fundo de Participação dos Estados e do Distrito Federal e do Fundo de Participação dos Municípios.
11: O Comitê Nacional de Inteligência Artificial no Judiciário aprovou duas medidas para ampliar a segurança da inteligência artificial usada pela Justiça.
10: Coordenada pelo Conselho Nacional de Justiça, a manifestação técnica validou os riscos de inserção de comandos escondidos em documentos processuais e instituiu um Programa Nacional de Segurança para capacitação e com suporte e prevenção de riscos.
11: A manifestação técnica é a primeira medida nacional de orientação sobre o tema e deve ser submetida ao plenário do Conselho.
10: As medidas fazem parte das prioridades definidas pela gestão 2025-2027, coordenada pelo presidente do CNJ e do STF, ministro Edson Fachin.
11: Qualificadora de lesão corporal praticada contra a mulher pela condição do sexo feminino também se aplica em relação homoafetiva entre mulheres.
10: Essa é a conclusão do STJ. Fátima Uchoa.
14: Uma mulher foi acusada de insultar e agredir fisicamente a ex-companheira por ciúmes. O Ministério Público ofereceu denúncia por lesão corporal qualificada, considerando que a agressão foi cometida contra a mulher pela condição do sexo feminino e no âmbito doméstico. A Justiça de Santa Catarina condenou a acusada só pelo crime de lesão corporal em contexto doméstico. Já a sexta turma do STJ deu provimento ao recurso especial do MP. Segundo o ministro relator Rogério Schietti Cruz, basta o vínculo doméstico familiar ou de afetividade e a condição de mulher da vítima para aplicação do sistema protetivo, sendo presumidas a vulnerabilidade e, consequentemente, a motivação de gênero.
11: Trabalhadores de empresa de tratamento de água e saneamento de Campinas fecham acordo de mais de 7 milhões de reais.
10: A conciliação foi fechada durante a Semana Nacional da Conciliação Trabalhista. Rafael Oliveira.
15: O acordo encerra uma ação coletiva de 2018 sobre gratificação paga a motoristas da Sanasa, empresa de economia mista de tratamento de água e saneamento de Campinas. 54 trabalhadores vão receber mais de 7 milhões de reais em valores líquidos. O acordo também prevê o recolhimento de 600 mil reais em FGTS e 2 milhões de reais em encargos previdenciários para a União. As negociações vinham sendo realizadas desde o início do ano.
11: Justiça recebe denúncia contra organização criminosa internacional por garimpo ilegal em Roraima.
10: Na ação, o MPF pede a condenação dos 6 integrantes do grupo e fixação de, no mínimo, 200 mil reais em multa por danos morais coletivos. Vanessa Pereira.
16: Segundo a denúncia, o grupo negociava ouro e diamantes extraídos ilegalmente no Brasil e no exterior, usando contatos e negociações no Peru para comercializar os minerais sem autorização. As investigações apontam investimento de 350 mil reais na compra de ouro e negociações de pedras avaliadas em mais de 100 mil dólares. O MPF pede a condenação dos 6 acusados por exploração ilegal de recursos minerais da União, organização criminosa transnacional, contrabando e lavagem de dinheiro, além de multa mínima de 200 mil reais por danos coletivos e sociais.
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11: Uma boa noite.
10: E até amanhã.
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18: Eu sou Paula Groba.
19: E eu sou Ricardo Nakaoka.
18: E estes são os destaques de hoje do Jornal do Senado, que começa agora.
19: Senado aprova retomada de benefícios fiscais para o terceiro setor e isenção de IPI para pessoas com deficiência.
18: Escala 6x1, Senado vai analisar proposta aprovada pela Câmara.
19: Segue para sanção presidencial política nacional para estudantes com superdotação.
18: Boa noite.
19: Boa noite.
18: Hospitais filantrópicos, entidades assistenciais e organizações sociais podem voltar a ter acesso a benefícios tributários suspensos nos últimos anos. O Senado aprovou um projeto que retoma incentivos fiscais para instituições do terceiro setor e também garante a isenção do IPI na compra de veículos por pessoas com deficiência.
19: A proposta segue agora para análise da Câmara dos Deputados. Mais informações com o repórter Alexandre Campos.
20: Os benefícios referentes ao imposto sobre a renda das pessoas jurídicas, contribuição social sobre o lucro líquido e COFINS, atualmente assegurados por uma lei complementar apenas às organizações da sociedade civil de interesse público e organizações sociais, vão se estender também a todas as entidades do terceiro setor, como afirmou a relatora do projeto, senadora professora Dorinha Seabra, do União do Tocantins.
21: Infelizmente, no formato que está hoje, a Paz e outras instituições já consolidadas na área social perderiam esse benefício.
20: O texto aprovado ainda reverteu outras reduções de benefícios. Um incentivo que passará a valer se a proposta virar lei será o referente à doação ou destinação para patrocínio de parte do imposto de renda devido por empresas para projetos esportivos, culturais e sociais, como os voltados para crianças, adolescentes e idosos. Também foi retomada a isenção total de IPI na compra de veículos por pessoas com deficiência.
18: E os municípios com pendência fiscal já estão autorizados a receber recursos de emendas parlamentares. A publicação que garante essa mudança já saiu no Diário Oficial.
19: Esse e outros dispositivos tinham sido vetados pelo presidente Lula, mas o veto foi derrubado pelo Congresso. Repórter Marcela Diniz.
22: Com a promulgação de 4 dispositivos da Lei de Diretrizes Orçamentárias de 2026, que tiveram veto presidencial derrubado pelo Congresso, ficam permitidas doações de bens e valores no chamado defesa eleitoral, que começa 3 meses antes e vai até o final das eleições. Outro dispositivo autoriza municípios de até 65 mil habitantes que tenham pendências fiscais a celebrar convênios com o governo federal, receber recursos de programas e ter acesso a emendas parlamentares. Na sessão que derrubou o veto, o presidente do Congresso, senador Davi Alcolumbre, assinalou que essas demandas fizeram parte da marcha dos prefeitos a Brasília.
2: São estradas, são rodovias, são escolas, são unidades de saúde, são creches, são praças, enfim, são obras muito relevantes para os municípios brasileiros.
22: As outras duas regras reinseridas na LDO autorizam o uso de recursos da Lei Orçamentária Anual em despesas que estão fora da competência da União e são relativas à malha hidroviária brasileira e à construção e manutenção de rodovias estaduais e municipais destinadas à integração de modais de transporte ou ao escoamento produtivo.
3: Você sabe o que é ludopatia?
19: Ludopatia é o vício em jogos de azar. Essa compulsão provoca perda de controle, endividamento e impactos graves na vida familiar e emocional dos apostadores.
3: Muita gente vem se conscientizando de que essa atividade pode ser destruidora. Em meio ao avanço das bets no país, mais de 570 mil brasileiros já recorreram à plataforma de autoexclusão criada pelo Ministério da Fazenda para bloquear voluntariamente o próprio CPF em sites regularizados.
19: O crescimento do endividamento de famílias por conta do vício em jogos acendeu o alerta no Senado. Os detalhes com o repórter Rodrigo Rezende.
5: Pelo menos 570 mil pessoas já fizeram cadastro na plataforma de autoexclusão para acesso a sites de apostas. O sistema do Ministério da Fazenda traz a possibilidade do bloqueio voluntário em todas as bets legalizadas no Brasil. De acordo com o Ministério, do total de cadastrados, 207 mil usuários apontaram a perda de controle sobre o jogo e os impactos na saúde mental como principais motivos para a autoexclusão. O vício em jogos de azar, conhecido como ludopatia, atinge milhares de brasileiros, como alerta o senador Humberto Costa, do PT de Pernambuco.
23: Dados da Organização Mundial da Saúde apontam que a taxa de dependência em jogos de azar pode variar de 1 a 3% da população adulta. Se aplicarmos essa proporção ao Brasil, estamos falando de até 4 milhões de brasileiros já em situação clínica de vício.
5: Caso você deseje bloquear o seu próprio acesso aos sites e sistemas regularizados de apostas no Brasil, basta acessar autoexclusãoapostas.fazenda.gov.br. Lembrando que o exclusão é sem o tio. Você deve ter uma conta gov.br para fazer a solicitação e seu CPF será bloqueado em todas as casas de apostas.
3: Secas mais severas, chuvas intensas e eventos climáticos extremos podem marcar os próximos meses no Brasil com o fortalecimento do fenômeno El Niño.
19: Diante do risco de impactos na agricultura, no abastecimento de água e até no aumento de desastres naturais, o Senado reuniu hoje no plenário autoridades e especialistas para discutir medidas de prevenção e preparação. Os detalhes com o repórter Márcio Maturana.
24: O climatologista Carlos Nobre alertou que para este ano se espera uma intensidade maior.
25: Agora, maio, junho, julho, já temos 92% de probabilidade de começar um El Niño. E outubro, novembro e dezembro desse ano, a probabilidade é 98% desse El Niño ser forte ou muito forte. Então, nós temos que nos preparar muito.
24: O senador Hamilton Mourão, do Republicanos do Rio Grande do Sul, disse que é preciso aprimorar o Plano Nacional de Proteção e Defesa Civil de 2012, tornando obrigatórias simulações anuais nos municípios.
26: Se não treinar, nós não vamos conseguir executar na hora que a catástrofe acontecer.
24: O senador Hermes Klan, do PL de Santa Catarina, acredita que o trabalho do Senado para fortalecer o planejamento dos municípios em áreas de risco é fundamental, mas não é suficiente.
27: Muitos municípios brasileiros, especialmente os menores, não têm estrutura técnica, equipe permanente ou capacidade de acessar recursos federais com rapidez. O município sofre a tragédia, mas o sistema público só chega depois da água baixar. Enquanto isso, seguimos repetindo o ciclo. Desastre e reconstrução, novo desastre.
24: A sessão de debates foi pedida por todos os líderes partidários, com primeira assinatura de Esperidião Amin, do PP de Santa Catarina.
3: E a proposta que acaba com a escala 6-1 foi aprovada na Câmara dos Deputados na noite de ontem. O próximo passo agora é a análise dessa PEC pelo Senado.
19: Senadores, no entanto, divergem sobre a PEC, que garante aos trabalhadores 2 dias de descanso semanal remunerado. A proposta divide opiniões entre parlamentares e setores da economia. O repórter Douglas Castilho tem mais informações.
0: Uma das vozes contrárias à redução da escala 6-1 para de 5-2 foi o senador Oriovisto Guimarães, do PSDB do Paraná. Segundo ele, trata-se de uma medida demagógica.
1: O Brasil já tem o maior Bolsa Família de toda a história. Já tem auxílio gás. Já tem benefício de prestação continuada. Não tem cabimento. Não houve aumento de produtividade. Não houve investimento em máquinas.
0: Mas o senador Irajá, do PSD do Tocantins, destacou que a nova jornada é uma tendência internacional fruto justamente da modernização tecnológica.
4: Se a tecnologia já flexibilizou a jornada de 40 horas para os setores corporativos de tecnologia, é um contrassenso condenar o trabalho do comércio a um modelo rígido de aprisionamento de 6 dias por semana.
0: O senador Hamilton Mourão, do Republicanos do Rio Grande do Sul, considera a medida uma intervenção indevida do Estado.
6: Então, se eu vou trabalhar 1 dia, 2 dias, 3 dias, 4 dias, 5 dias, 6 dias, 7 dias, é uma decisão minha numa negociação com aquele que está me contratando.
0: O senador Rogério Marinho, do PL do Rio Grande do Norte, concorda com a livre escolha e apresentou uma nova PEC que será analisada pelo Senado em conjunto com o fim da escala 6-1. A proposta prevê a negociação entre trabalhador e patrão quanto à quantidade de horas trabalhadas e o pagamento proporcional às horas efetivamente cumpridas.
19: Com edição de Paula Groba e trabalhos técnicos de João Lira, o Jornal do Senado fica por aqui. Acompanhe agora as notícias da Câmara dos Deputados. Boa noite.
3: Boa noite e até amanhã.
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8: Parlamentares reduzem a jornada de trabalho semanal para 40 horas.
12: Proposta votada estende imunidade tributária de entidades religiosas.
8: Plenário amplia incentivos para a indústria brasileira de fertilizantes.
12: Cobertura de mais doenças com teste do pezinho avança na Câmara.
8: Boa noite. A Câmara examina projeto que organiza a ampliação do número de doenças que poderão ser detectadas pelo teste do pezinho. Vamos ouvir a reportagem de Maria Neves.
13: A Comissão de Saúde da Câmara dos Deputados aprovou o projeto que estabelece os prazos para a ampliação dos problemas de saúde incluídos no teste do pezinho. Uma lei de 2021 lista 13 doenças a serem detectadas no exame. A legislação determina ainda que o Programa Nacional de Triagem deve ampliar a testagem em 5 etapas, mas não estabelece a data para início de cada fase. Hoje, o Sistema Único de Saúde testa os recém-nascidos apenas para 7 condições previstas na primeira fase, que inclui hipotireoidismo, toxoplasmose e hiperplasia adrenal. Pelo texto aprovado, a segunda etapa de ampliação do teste do pezinho, que inclui a detecção de doenças raras genéticas e metabólicas, deverá estar em vigor até 2027. As demais etapas deverão ser implantadas a cada 2 anos depois de concluída a segunda fase. A relatora, a deputada Rosângela Moro, de São Paulo, ressalta que a triagem neonatal é uma das formas mais eficazes de prevenção em saúde infantil. Ela lembra que a detecção precoce de enfermidades permite intervenções terapêuticas antes da manifestação de sintomas.
28: A triagem, ela faz o diagnóstico de doenças antes mesmo delas se manifestarem. É extremamente importante que as mães exijam, levem os seus neonatos para fazer a triagem neonatal. Quanto antes diagnosticado, você trata, até impede o desenvolvimento da doença. Um dos exames, por exemplo, ele impede o retardo mental das crianças se for diagnosticado e tratado como dentro do devido prazo.
13: Ao apresentar o projeto, o deputado Eduardo da Fonte, do PP de Pernambuco, afirmou que as doenças raras atingem cerca de 13 milhões de pessoas no Brasil. Segundo o parlamentar, 75% dos acometidos por essas enfermidades são crianças e 30% delas morrem antes dos 5 anos de idade. Na opinião do deputado, ainda que as doenças raras não tenham cura, a detecção precoce é importante porque permite o tratamento adequado que reduz as complicações e o risco de morte. A proposta que estabelece datas para ampliação do teste do pezinho ainda será analisada pelas comissões de Finanças e Tributação e de Constituição e Justiça. Da Rádio Câmara de Brasília, Maria Neves.
9: Saúde.
10: Hugo Leal, do PSD do Rio de Janeiro, critica o entendimento da Justiça Federal, que, segundo ele, pode dificultar a avaliação de pessoas com autismo leve e restringir o reconhecimento de direitos. Para ele, a medida contraria avanços aprovados na proteção às pessoas com deficiência.
11: O deputado também manifesta preocupação com possíveis impactos no acesso a benefícios sociais por famílias atípicas. Hugo Leal informa ainda que solicitou audiência pública para discutir os efeitos da medida e cobrar esclarecimentos sobre o tema.
14: Direitos Humanos.
10: Em defesa do Bolsa Família, Benedita da Silva, do PT do Rio de Janeiro, afirma que o programa é um instrumento de dignidade e combate à fome. Segundo a deputada, a maioria dos beneficiários conseguiu deixar o auxílio ao longo dos anos por meio da inserção no mercado de trabalho.
11: Benedita da Silva também aponta contradição em setores da elite que criticam investimentos sociais à população mais pobre, mas silenciam diante de subsídios e isenções concedidos a grandes empresas. Ela ressalta que as políticas de transferência de renda foram fundamentais para retirar o Brasil do mapa da fome.
14: Economia.
10: Câmara estende imunidade tributária das igrejas para a compra de bens e serviços destinados ao funcionamento das entidades. O repórter Marcelo Larcher tem as informações.
15: O plenário da Câmara aprovou proposta de emenda à Constituição que amplia a imunidade tributária das igrejas de qualquer culto para alcançar também a compra de bens e serviços necessários ao funcionamento das entidades religiosas. Imunidade tributária é quando o governo fica proibido de cobrar um imposto. A imunidade sobre patrimônio e renda já está assegurada às igrejas por diversas leis. A proposta aprovada deixa claro na Constituição que a imunidade tributária vai valer também para a aquisição de bens ou serviços necessários para a implantação, manutenção e funcionamento das entidades religiosas e templos de qualquer culto. A imunidade é estendida ainda para as creches, comunidades terapêuticas, mosteiros, seminários, conventos, serviços de acolhimento institucional, atividades sociais e assistenciais e demais atividades sem fins lucrativos. As condições e critérios de habilitação terão de ser definidas por lei complementar que ainda vai ser aprovada. Relator da proposta, o deputado doutor Fernando Máximo, do PL de Rondônia, diz que a proposta dá mais segurança jurídica para a imunidade já prevista na Constituição. Deputados da base do governo disseram que a proposta amplia um privilégio e permite que entidades ligadas à igreja sejam também beneficiadas por uma renúncia fiscal que será paga pelos demais contribuintes. Foi o que disse o deputado Pedro Kzai, de Santa Catarina, líder do PT.
16: Três leis e a Constituição deixa claro o apoio, a isenção tributária, a imunidade. Agora, o que se quer é extrapolar por várias modalidades de imunidade tributária, como alguém dá uma palestra, ganha 200 mil, alguém compra um avião de 20 milhões, porque vai ser para atividade religiosa.
15: O autor da proposta, deputado Marcelo Crivella, do Republicanos do Rio de Janeiro, diz que a imunidade prevista na Constituição para as igrejas não existe na prática.
17: É só isso que nós queremos. Que a imunidade prevista na Constituição aconteça na prática. Eu já paguei imposto sobre tudo. O dinheiro que eu dou para a igreja não é para pagar imposto de novo. E outra coisa, se comprar um avião, um helicóptero, o senhor acha que a Receita Federal vai devolver isso?
15: A proposta de emenda à Constituição que amplia a imunidade tributária das igrejas de qualquer culto seguiu para análise do Senado. Da Rádio Câmara de Brasília, com informações de Daniele Lessa e Antônio Vital, Marcelo Larcher.
14: Justiça.
2: Para Rogério Correia, do PT de Minas Gerais, o suposto uso de fundos de previdência estaduais, como o Rio Previdência, em instituições privadas, levanta suspeitas de favorecimento político. Ele alega que as denúncias sobre o Banco Master revelam uma relação que envolve integrantes da oposição.
5: Rogério Correia cobra a responsabilização de todos os envolvidos no caso e exalta a atuação das instituições de controle e do judiciário. O deputado espera que as investigações alcancem todos que desviaram os recursos de aposentados.
2: Marcon, do PT Gaúcho, denunciou supostos esquemas ligados ao Banco Master. Ele alega que o senador Flávio Bolsonaro teria visitado o banqueiro Daniel Vorcaro em busca de repasses para despesas do ex-deputado Eduardo Bolsonaro nos Estados Unidos e formação de Caixa 2 para campanhas eleitorais.
5: Marcon exigiu também explicações do presidente nacional do PL, Valdemar da Costa Neto, e da liderança da legenda no Rio Grande do Sul sobre as graves acusações de desvios e benefícios financeiros ilícitos.
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9: Votação.
2: A Câmara aprovou um projeto que cria incentivos para a indústria nacional de fertilizantes. A repórter Daniela Lessa explica que a intenção é tornar o Brasil menos dependente do mercado externo.
18: O plenário da Câmara aprovou o projeto que prevê diversos benefícios tributários, ou seja, descontos no pagamento de impostos para estimular a produção de fertilizantes no Brasil. O projeto cria o Programa de Desenvolvimento da Indústria de Fertilizantes, o Profert, que concede até 10 bilhões de reais em subsídios em 5 anos para fábricas de fertilizantes. Hoje o Brasil importa mais da metade dos fertilizantes e fosfatos utilizados na agricultura, principalmente de países como a Rússia, a China e os Estados Unidos. A proposta, já aprovada pelo Senado, está baseada em renúncia de receitas, ou seja, o governo deixa de cobrar impostos para estimular o setor. O texto final, apresentado pelo relator, deputado Júnior Ferrari, do PSD do Pará, limita essas desonerações em 2 bilhões de reais por ano e fixa prazo máximo de 5 anos para os benefícios. O projeto beneficia empresas com projetos aprovados pelo Ministério da Agricultura. Além disso, obriga a mistura obrigatória de fertilizantes nacionais no produto consumido e comercializado no país, começando com 2% ano que vem e chegando a 30% em 10 anos. O argumento é que o Brasil precisa ficar menos dependente do mercado externo. As medidas foram criticadas pelo deputado Gilson Marques, do Novo, de Santa Catarina.
20: Ele trocou a antiga forma de lidar com o problema, que era a desoneração tributária de IPI, COFINS, e ele abandonou essa forma de incentivo para ter uma outra forma de incentivo, que na verdade é uma reserva de mercado, ou seja, beneficiar poucos indicados. E, além disso, ele se apoia em pilares que nós não concordamos. Por exemplo, a mistura obrigatória de fertilizantes nacionais. Isso não faz sentido nenhum.
18: A proposta também permite que o governo federal crie linhas de financiamento a projetos de produção, pesquisa e infraestrutura, o que ficará a cargo do BNDES. De acordo com o relator, Júnior Ferrari, a dependência de fertilizantes de outros países deixa o país vulnerável.
21: Esse projeto, ele é de suma importância, porque o Brasil, ele é um dos maiores produtores de alimentos do mundo. E hoje importamos cerca de 85% a 90% dos fertilizantes. Então corremos o risco de falta de alimento no Brasil e no mundo. Daí a importância desse projeto, porque é uma questão econômica, mas muito mais, e principalmente é uma questão de segurança alimentar.
18: Como foi alterado pela Câmara, o projeto que cria o Programa de Desenvolvimento da Indústria de Fertilizantes, com benefícios tributários para aumentar a produção nacional, voltou para análise do Senado. Da Rádio Câmara de Brasília, com informações de Antônio Vital, Daniele Lessa.
9: Agricultura.
22: Eu medi
10: Paulinho Madeira, do PL de Minas Gerais, denunciou o desvio de 850 milhões do Fundo de Defesa da Economia Cafeeira, principal aporte do governo federal ao setor. O parlamentar afirma que os recursos devem ser utilizados exclusivamente no fortalecimento da produção.
1: Emidio Madeira cobrou ainda a redução imediata das taxas de juros do Funcafé para aliviar os custos dos produtores que enfrentam instabilidade de preços e sequelas de anos de seca, especialmente no estado mineiro.
4: Turismo.
10: Bacelar do PV celebra o desempenho da Bahia na atração de turistas internacionais e atribui o avanço do setor, entre outras coisas, à ampliação da conectividade aérea. O deputado também faz críticas à condução da política de turismo durante a gestão anterior.
1: Bacelar lembra ainda que o aumento da chegada de visitantes estrangeiros e a relevância econômica da atividade têm impulsionado a expansão do setor. Segundo ele, tudo isso reflete políticas públicas de incentivo ao turismo nacional.
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4: Trabalho.
10: Câmara aprova a redução da jornada semanal para 40 horas e 2 dias de descanso remunerado. O repórter Antônio Vital acompanhou a votação.
22: A Câmara dos Deputados aprovou por 472 votos a favor e apenas 22 contrários a proposta de emenda à Constituição que reduz a jornada normal de trabalho para até 40 horas semanais e garante 2 dias de repouso semanal remunerado aos trabalhadores. Horas antes, o texto apresentado pelo relator, deputado Léo Prates, do Republicanos da Bahia, foi aprovado em uma comissão especial por 34 votos a 4. No plenário, o texto aprovado foi uma emenda apresentada pelo líder do PT, Paulo Pimenta, do PT do Rio Grande do Sul, praticamente idêntica ao aprovado na comissão e resultado de um acordo entre a maioria dos partidos. A aprovação desse texto alternativo impediu que fosse votada, a pedido do PL, outra proposta de emenda à Constituição apresentada pela deputada Érica Hilton, do PSOL de São Paulo, que reduzia a jornada de trabalho para 4 dias por semana e foi analisada junto com o texto aprovado. Além da jornada de 40 horas semanais, o texto aprovado, conhecido como PEC do fim da escala 6x1, prevê que um dos 2 dias de descanso deverá ser preferencialmente aos domingos. A redução da jornada e a ampliação do descanso devem acontecer sem qualquer tipo de redução nos salários. Essa garantia também vale para os pisos salariais. A adoção da medida será gradual. 60 dias depois da publicação da emenda, a jornada normal não poderá passar de 42 horas semanais. Depois de um ano, deverá cair para 40 horas. A proposta foi criticada por deputados da oposição, inclusive do PL, que tentou aprovar proposta que não tinha sido objeto de acordo no plenário. Para o deputado Bibo Nunes, do PL do Rio Grande do Sul, a medida proíbe as pessoas de trabalharem.
23: Estão querendo proibir de trabalhar nesse país. Não tem lugar no mundo que proíba de trabalhar. A esquerda só sabe viver de bocas e tetas. É com trabalho que se vive. Trabalho honra, dignifica.
22: O deputado Carlos Zaratini, do PT de São Paulo, criticou a tentativa de aprovação de texto que não tinha sido objeto de acordo.
24: Um destaque fake. Por que fake? Porque a maioria do PL atuou o tempo todo contra a PEC que acaba com a escala 6x1 e coloca a jornada de 40 horas. Chegaram a apresentar aqui uma emenda onde teria um prazo de implantação dessa modificação de 10 anos. Mas agora eles dão uma de radical.
22: A proposta foi criticada por outros deputados da oposição. O deputado Kim Kataguiri, do Missão de São Paulo, considerou a aprovação da proposta uma medida eleitoreira que não trará benefícios reais ao trabalhador.
25: Aliás, o melhor cenário para mim era nem ter transição, era começar agora. Quanto antes começar, antes as pessoas vão saber que é uma farsa, que a vida delas não mudou, não melhorou, que elas não vão estar trabalhando menos.
22: O texto permite que convenções ou acordos coletivos estabeleçam regime de compensação, inclusive para categorias com jornadas diferenciadas. Outro trecho prevê que lei complementar estabeleça medidas de transição para microempreendedores individuais, microempresas e empresas de pequeno porte. A proposta também permite que empresas que prestam serviço de mão de obra terceirizada para o serviço público, por meio de licitação, reduzam a carga horária dos funcionários após a alteração do contrato. Ao defender a importância de mais tempo livre para os trabalhadores, o autor de uma das propostas que deu origem à mudança, o deputado Reginaldo Lopes, do PT de Minas Gerais, destacou as consequências de jornadas extensas para a saúde mental do trabalhador.
0: Nenhum setor econômico perde, muito pelo contrário. O que prejudica uma economia, uma empresa, é o seu trabalhador, seu colaborador adoecido. E hoje nós temos uma pandemia de doença mental no país.
22: O presidente da Câmara, Hugo Mota, classificou a aprovação como histórica. Depois de aprovada em dois turnos de votação, a PEC do fim da escala 6x1 seguiu para análise do Senado. Da Rádio Câmara de Brasília, com informações de Daniele Lessa, Antônio Vital.
3: Padre João, do PT de Minas Gerais, afirma que o fim da escala 6x1 restringe acordos trabalhistas que desrespeitem um novo limite de horas. Ele também relaciona a alteração constitucional ao combate à exploração do trabalho e à sobrecarga enfrentada principalmente por mulheres.
4: Heloísa Helena, da Rede do Rio de Janeiro, afirma que o debate sobre o fim da escala 6x1 representa uma reivindicação histórica dos trabalhadores. Para ela, a mudança pode melhorar a qualidade de vida e reduzir a sobrecarga enfrentada por diferentes categorias profissionais.
3: Segundo Alexandre Lindemeyer, do PT do Rio Grande do Sul, a redução da jornada de trabalho é uma pauta histórica para o parlamento brasileiro. Ele observa que, com o avanço da tecnologia, não há mais justificativa para manter uma jornada que adoece os trabalhadores.
4: Bebeto, do PP do Rio de Janeiro, declara posicionamento favorável ao projeto que acaba com a escala de trabalho 6x1. O parlamentar relembra sua trajetória profissional como servente de pedreiro, camelô e feirante para reforçar seu compromisso com a defesa dos direitos dos trabalhadores.
3: Welter, do PT do Paraná, celebrou o avanço da votação para o fim da escala 6x1, destacando o impacto positivo da medida para mulheres, jovens e trabalhadores rurais. Segundo ele, a mudança promove uma rotina mais humana, além de alinhar o Brasil aos padrões de países desenvolvidos.
4: Pedro Paulo, do PSD do Rio de Janeiro, defendeu o fim da escala 6x1, destacando que a medida vai beneficiar milhões de trabalhadores ao reduzir o desgaste físico e mental. Ele afirmou ainda que o descanso adequado eleva a produtividade e saúde mental do trabalhador.
3: Ana Pimentel, do PT de Minas Gerais, afirma que a redução da jornada de trabalho sem redução salarial será uma conquista histórica dos trabalhadores brasileiros. A deputada afirma que o fim da escala 6x1 representa uma medida de justiça para quem enfrenta sobrecarga laboral.
4: Termina agora o Jornal Câmara dos Deputados, produzido pela Rádio Câmara. O programa teve trabalhos técnicos de Everson Urani e apresentação de José Carlos Andrade e Márcio Aquilissardi. Uma boa noite para você.
3: Uma ótima noite. A Voz do Brasil volta amanhã.
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0: 20h01.
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0: 20h02.
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0: 20h04.
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0: 20h05.

Muito bem, muito boa noite, amigos e amigas que estão aí ligados conosco. É, aqui pelas ondas da sua, da nossa Ferrabras FM, sua emissora de rádio preferida, aqui da cidade de Sapiranga, a cidade das Rosas, a capital do voo livre. Estamos aqui nesta quinta-feira, dia 28 de maio de 2026. Para trazer para você, amigos e amigas ouvintes que estão aí ligados conosco, aí nos seus lares, no seu conchego com a sua família. Após então a nossos parceiros apoiadores, convido vocês para ir junto com a gente com a programação, o Show da Noite. Então é isso aí. Show da Noite aqui com o Luiz Aragão. E vamos agradecendo então a Deus pela vida, pela saúde e por tudo de bom que Deus nos oferece. Tudo está em nossas mentes e em nossas mãos, temos que conduzi-la. Agradecendo então o nosso bom Deus, nosso Pai poderoso, por tudo de bom que Ele nos oferece. E nós temos a obrigação de agradecer sempre, sempre, por mais um dia de vida que Ele nos concede nesse dia de hoje. Então, e trazendo meu beijinho carinhoso para as crianças, a todas as crianças que estão aí junto com seus pais, seus avós, com a sua família aí nos seus lares, no seu conforto aí, no seu aconchego.

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Quero mandar um alô, um abraço lá para o seu Mozart, para a dona Elisete, para os guri, que é o Ricardo e o Rodrigo. E também para os seus empregados, seus colaboradores, se estão nós ouvindo, se sintam todos abraçados. Que Deus abençoe todos vocês. 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Então, Robson, se está nós acompanhando, meu abraço para ti também. Que Deus te abençoe. E lá os da Pousada dos Girassóis também. Que Deus abençoe vocês aí, se estão nós ouvindo. Quero mandar um abraço então para o Wilson, para a Janete, um beijo para a filhinha de vocês. Muito obrigado pela confiança aí de nós apoiar. Muito obrigado mesmo. Que Deus abençoe sempre vocês. Vamos então. Vamos abrindo a programação, o show da noite aqui. E também, né, o amigo ouvinte, se quer se expressar aqui pelo nosso fone Whats, que é o 997-546409. Ou também pelo nosso site, que é o www.radioferrabras.com.br. Pode pedir a sua música, então, através do nosso fone Whats, se quer ligar, pedir a sua música, ou mandar um texto ou um áudio também, se sintam à vontade. Às vezes acontece da gente deixar a desejar alguma coisa, mas acontece. Vamos então abrindo a programação, 20 horas e 14 minutos. Vamos com a canção da despedida. Vamos ver com qual é a banda aqui. Não encontrei a banda aqui.

0: Vamos ver. Ah, é, tá aqui com o Bruno Neier. Canção da despedida com o Bruno Neier. E também depois com a banda Champion de Portão a Tucunduva. E mais adiante, vamos ver aqui. É, não. Ah, encontrei. Vamos ver aqui. Vamos lá daí. Quem vai te amar mais que eu? É uma pergunta, né? Então vamos lá. Vamos com a hora certa e as músicas para vocês. 20 horas e 15 minutos. Vamos junto? É, até as 10 e... às 22h30. Depende das pessoas que estão nós acompanhando. Vamos até as 23 horas. Vamos lá então com a hora e a música para vocês.
1: 20 horas e 15 minutos.

0: 20 horas e 29 minutos.
1: Muito bem, muito bem. 20 horas e 29 minutos. Estamos chegando, nas 20 com 30 minutos. Então trouxemos aí para vocês, amigos e amigas que estão ligados conosco, com a banda Passarela, o Bar da Esquina, e também com outra banda ali, Quem Vai Te Amar Mais Que Eu, e com a banda Champion, de Portão a Tucunduva.
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1: E com o Bruno Neyer, Canção da Despedida. Então essas foram as músicas que trouxemos para vocês aí na abertura da programação O Show da Noite. Aquele abraço, 20 horas e 30 minutos. Vamos lá para o nosso apoio, que é rapidinho, logo em seguida, mais música para vocês.
0: 20 horas e 30 minutos.
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0: 20 horas e 31 minutos.
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0: 20 horas e 31 minutos.
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0: 20 horas e 32 minutos.
1: Muito bem, você está ligado conosco aqui pelas ondas da sua, da nossa Ferra Brás FM. Quero agradecer a pessoa que já está conosco aqui, é a Maria de Lourdes Santos, está curtindo. Muito obrigado, Maria. Um abraço para ti aí, tudo de bom para ti e a tua família. Um beijo para as crianças. Vai a programação para vocês aí. Muito obrigado, agradeço pela companhia. Pode se expressar aí através do compartilhamento aí, pedir uma música do seu gosto também. Se sintam à vontade. Vamos trazendo mais música? Vamos lá. Já tá na agulha para vocês aqui. Vamos então com... Vamos ver com o nome da banda aqui que eu vou trazer a música. Com a banda Arte Livre. Linda. Linda Bailarina. É uma música linda. Vamos lá então. 20 com 33 minutos. Tá aí a música. Linda Bailarina com a banda Arte Livre. Aquele abraço.
0: 20 horas e 33 minutos.

0: 20h53.
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Muito bem, muito bem. 20 horas e 57 minutos. Vocês ouviram aí com o Wilson Pauser, Vem Me Fazer Feliz. Céu e Canto, Clube dos Expulsos. E Princesa dos Meus Sonhos, com a banda Vivian. E também uma regravação, Não Vai Embora. E com outra banda ali, Tá Difícil de Voltar. E com a banda Elite, A Culpa É Toda Dela. E também com Arte Livre, Linda Bailarina. Vamos lá para o nosso apoio. Logo em seguida, mais música para vocês.

0: 20:58.
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0: 20:58.
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0: 21:00 em ponto.
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0: 21:00 em ponto.

Muito bem, muito bem. Vamos prosseguindo. 21 horas, pontualmente, aqui na Ferrabras FM, sua emissora preferida, aqui da cidade de Sapiranga, a cidade da Rosa, a capital do Bom Livro. 21 horas e 1 minuto, 21 e 2 minutos agora. Vamos trazer mais música para vocês?

0: Vamos lá então com Menina da Aldeia, com a banda Arte Livre. Tá aí pra vocês. Aquele abraço.
1: 21 horas e 1 minuto.